0: Agora não, agora o cara gasta 670 reais, 500 reais, já está com a sua carta pronta. Uma coisa importante, nós temos 60 milhões de pessoas usando o aplicativo. 60 milhões de pessoas. É uma população, sabe, o dobro da população argentina utilizando o aplicativo. Bom, isso tudo, para mim dizer ao pessoal que está tirando carta, tire sua carta, porque tirar carta é ter um instrumento de trabalho na mão para que você seja seguro. Portanto, utilize o novo modelo, um novo sistema de tirar carta e seja um motorista legalizado, tanto de moto quanto de carro, se você tiver.
1: Os números mostram ainda um crescimento expressivo na procura pelo documento. O total de requerimentos para a emissão da CNH ultrapassou 7 milhões, volume 7 vezes maior que o observado antes da edição da medida provisória. Desse total, mais de 6 milhões de solicitações foram realizadas por meio da plataforma CNH do Brasil. Reportagem Gabriela Noronha.
2: Uma situação que começa como uma simples diversão na internet e o sonho do dinheiro fácil.
3: E aos poucos se torna um ciclo vicioso de endividamento e problemas de saúde mental.
2: Esta é a realidade de quem sofre com os perigos dos jogos da aposta online.
3: De acordo com o Ministério da Fazenda, mais de 25 milhões de brasileiros entraram nas chamadas bets no ano passado.
2: Mas uma nova ferramenta pode ajudar quem precisa enfrentar o vício.
4: Uma busca por dinheiro que resultou em mais dívidas. Essa é a realidade de muitas famílias brasileiras. Nossa equipe conversou com uma mulher que prefere não se identificar. Ela conta que durante uma depressão e precisando de mais recursos, começou a jogar em cassinos online. O hábito virou vício e ela passou a gastar todo o salário e o dinheiro de outras pessoas nas apostas.
5: O jogo meio que foi assim, uma válvula de escape. Aí foi evoluindo até chegar num ponto de eu gastar dinheiro que não era meu. Meu salário entrava, eu gastava tudo. E aqui em casa começou a ficar muito complicado. E foi assim, até ter que tomar medidas drásticas.
4: Para evitar que mais pessoas se viciem e se endividem por causa dos jogos de apostas online, o governo federal lançou uma plataforma de auto-exclusão das bets. Com a ferramenta, o usuário indica seu CPF e, com isso, bloqueia de forma voluntária e simultânea o acesso a todas as casas de apostas autorizadas no Brasil, com uma única solicitação. É o que explica Daniele Cardoso, secretária de Prêmios e Apostas do Ministério da Fazenda.
6: Quando esse cidadão procurar uma determinada casa de aposta, ele vai estar bloqueado. Essa casa de aposta busca aqui para saber se esse CPF pode ou não apostar, e aí a gente dá informação dizendo não, porque ele se auto-excluiu. Quando a gente pensou nessa plataforma, a gente pensou não só nesse mecanismo de auto-exclusão centralizada, mas também ali ser um concentrador de informações em relação ao jogo responsável.
4: Dados do Ministério da Fazenda apontam que só no ano passado, mais de 25 milhões de brasileiros fizeram apostas em jogos online. Diante desse cenário, a plataforma de autoexclusão é uma das estratégias do governo para evitar o vício e o endividamento das famílias. Além do bloqueio, a autoexclusão impede novos cadastros e suspende o envio de publicidade sobre o assunto. Desde que a plataforma foi lançada, no final do ano passado, mais de 574 mil pessoas já solicitaram a exclusão dos CPFs para o uso de bets. Do total de cadastrados, cerca de 40% apontaram a perda de controle sobre jogos e afirmaram que os impactos na saúde mental foram o principal motivo para a autoexclusão. Para a mulher que conversamos no início dessa reportagem, é importante existir uma plataforma que possibilite a exclusão do CPF nas casas de aposta.
5: A gente já viu várias coisas, né, muito graves acontecendo com essas pessoas, então eu acho que é importante sim para ajudar muita gente para não entrar nisso, porque é difícil.
4: Além de bloquear o CPF da pessoa para o uso de bets, a plataforma de autoexclusão também reúne orientações e links com informações de onde encontrar atendimento especializado no Sistema Único de Saúde. Pessoas que identificarem prejuízos relacionados às apostas podem buscar apoio nas unidades básicas de saúde e nos centros de atenção psicossocial presentes em todas as regiões do país. Para quem sofreu com as apostas, a ajuda psicológica psicológica é fundamental.
5: É um vício muito perigoso. Então, quando eu decidi, eu vou parar, eu começava a pensar em tudo que eu passei. Aí eu fui atrás pra procurar psicólogo especializado no assunto. E a partir desse momento, a perspectiva foi voltando.
4: Para acessar a plataforma e fazer a autoexclusão, basta procurar no seu buscador a frase autoexclusão Ministério da Fazenda e clicar no link. O endereço vai te direcionar para a plataforma dentro do site gov.br. Reportagem Márcia Fernandes.
3: Inglês e espanhol na palma da mão e sem custo.
2: Você já pode se inscrever no aplicativo Mac Idiomas, que oferece aulas dos dois idiomas, do nível básico ao avançado.
3: A ferramenta também conta com recursos de inteligência artificial para apoio aos estudos.
7: A plataforma Mac Idiomas, iniciativa gratuita do governo do Brasil para o ensino de inglês e espanhol, começou a funcionar no início deste mês de junho. O aplicativo oferece cursos do nível básico ao avançado, estruturados em 4 a 6 módulos, cada um com 10 a 15 aulas, permitindo que estudantes e demais interessados aprendam novos idiomas sem sair de casa. O presidente Luiz Inácio Lula da Silva destaca que aprender e falar outros idiomas amplia oportunidades e abre novas portas na vida das pessoas.
0: O governo está fazendo, utilizando a tecnologia para criar oportunidade de vocês poderem aprender coisas que a gente não conseguia há muito tempo atrás. É muito importante. Você não vai pagar nada. É o governo que vai arcar com os custos desse programa. O que o Ministério da Educação está fazendo é abrir, não uma janela, escancarar uma porta muito grande para que você tenha acesso às coisas que você precisa ter.
7: Entre as funcionalidades disponíveis no aplicativo estão a integração com a conta gov.br, teste de proficiência, trilhas de aprendizagem com aulas e atividades de reforço, avaliações ao final de cada módulo, sistema de conquistas e ferramentas de prática oral. A plataforma também conta com agentes de inteligência artificial para apoio aos estudos, esclarecimento de dúvidas e conversação nos idiomas. O acesso pode ser feito pelo portal macidiomas.mec.gov.br ou pelo aplicativo Mac Idiomas. Reportagem Thaísa Vitória.
2: E a plataforma Mac Livros, uma biblioteca digital, já alcançou a marca de 862 mil usuários.
3: Desde abril, quando a ferramenta foi lançada, já foram acessadas 468 mil obras, uma média de 3.400 livros por dia.
2: Somado todo o tempo de leitura dos usuários na plataforma, chega-se a 269 mil horas, o equivalente a cerca de 30 anos de leitura sem parar.
3: O livro mais lido é A Cabeça do Santo, da jornalista e escritora brasileira Socorro Acioli, e conta a história de um jovem que descobre possuir o dom de ouvir as preces de mulheres para Santo Antônio.
2: Completam as 5 obras mais lidas, Crime e Castigo e Noites Brancas, de Dostoiévski, e também A Vegetariana e Sem Despedidas, de Han Kang.
3: Para ter acesso às obras, basta acessar o site do Mac Livros ou o aplicativo e fazer o login com a conta do gov.br.
2: É por meio da conta gov.br que o cidadão tem acesso a mais de 4.600 serviços públicos.
3: E quem perdia o acesso à conta precisava aguardar até 3 dias até ter o problema resolvido.
2: Para facilitar a vida do cidadão, o governo do Brasil lançou uma ferramenta que recupera o acesso ao gov.br de forma rápida e simples.
8: Meu INSS, meu SUS Digital, Enem Fies, Carteira de Trabalho Digital e Carteira Digital de Trânsito são alguns dos serviços mais demandados na plataforma gov.br. Atualmente são mais de 176 milhões de usuários. Para facilitar a vida de quem precisa recuperar o acesso à conta, em caso de perda ou troca do celular, por exemplo, o governo do Brasil desenvolveu uma ferramenta que simplifica esse processo. É o que explica o diretor do Departamento de Identidade Digital, Hudson Vinícius Mesquita.
9: Então isso traz autonomia para o cidadão, muito mais rápido de fazer, não precisa envolver a central de atendimento. A expectativa é que mais pessoas possam habilitar, se sentir confortáveis a utilizar essa camada de segurança.
8: O primeiro passo é atualizar o aplicativo do GovBR para ter acesso à opção de recuperação com e-mail. Na verificação em duas etapas, clicar na opção Estou com dificuldade para gerar código e seguir os passos. Será preciso fazer um reconhecimento facial para concluir o processo. Para o secretário de Governo Digital, Rogério Mascarenhas, além de facilitar a vida do cidadão, a ferramenta traz mais segurança.
10: Então a gente sempre está buscando que a segurança esteja em primeiro lugar, a gente está colocando a possibilidade de utilizar um e-mail que a pessoa cadastre para que ela possa fazer essa recuperação da conta sem qualquer procedimento administrativo, ou seja, ela mesma consegue fazer isso. A partir de um reconhecimento facial, ela já consegue fazer recuperação da sua conta.
8: O passo a passo da ferramenta está disponível na internet em acesso.gov.br. Depois é só clicar na aba Ajuda. Reportagem Nazi Brum.
3: Você já ouviu falar em phishing, uma palavra em inglês que se refere à pescaria?
2: O termo é usado para sites, e-mails ou mensagens falsos usados para recolher dados de quem usa a internet.
3: Esse e outros termos ligados ao mundo digital podem ser compreendidos por qualquer pessoa por meio de vídeos ou até mesmo histórias em quadrinhos.
2: Conhecer cada vez mais sobre o ambiente digital pode evitar golpes. Saiba mais na reportagem de Cleide Lopes.
11: Há 2 anos, a gaúcha Gisele Helgda recebeu uma ligação de um suposto atendente do banco digital onde ela tinha conta. Do outro lado da linha, a informação era de que o cartão dela havia sido clonado. Assustada, ela seguiu as orientações do falso funcionário, forneceu dados pessoais e fez até reconhecimento facial. Ela não sabia, mas estava caindo em um golpe digital.
12: Fiz o reconhecimento facial e quando eu terminei o reconhecimento facial, a minha conta foi zerada. Era o valor que eu tinha para pagar o meu aluguel, a minha água, a minha luz.
11: Mensagens falsas, links suspeitos, roubo de senhas e tentativas de fraude estão entre os principais riscos para quem usa a internet. Por isso, o governo do Brasil aposta em mais uma estratégia: conscientizar a população por meio de vídeos, cartilhas e materiais educativos sobre os perigos e as armadilhas usadas por criminosos virtuais. Entre os lançamentos está a revista em quadrinhos, phishing e golpes cibernéticos. Com linguagem simples e acessível, a publicação mostra como os golpistas agem e orienta sobre formas de proteção. Também foram lançados vídeos voltados especialmente para idosos e conteúdos com dicas de acesso seguro aos serviços do gov.br. Como explica o secretário do Governo Digital do Ministério de Gestão e Inovação em Serviços Públicos, Rogério Mascarenhas.
13: Levar a população de uma forma simples, através de vídeos, né, que estão disponíveis lá na nossa página do gov.br/PPSI, né, que é o Programa de Privacidade e Segurança da Informação. Vídeos que auxiliem as pessoas com pequenos cuidados e também as preocupações que a gente tem que ter aí em relação a essa forma de ataque, né, ou de abordagem que esses criminosos acabam fazendo na população.
11: O jornalista Felipe Camelo também já caiu em golpes virtuais. Seduzido por promoções imperdíveis na internet, fez compras de produtos que nunca chegaram.
14: Hoje a gente tem que ficar muito atento por promoções muito atraentes. Então você pega aquele produto, pega aquela loja, põe na internet, aí você vai ver o tanto de reclamações, aí por ali você já pode tirar um parâmetro se é golpe ou se não é.
11: O especialista em tecnologia da informação, Marlo Prudente, explica que os principais cuidados: desconfiar de mensagens urgentes e procurar sempre os canais oficiais.
15: Se você recebe qualquer mensagem com esse senso de urgência, desconfie. Às vezes você recebe o WhatsApp ou qualquer outro meio não oficial. Sai dali, vai no aplicativo do GovBR, vai no aplicativo do banco, porque tudo é digital, então se acontecer qualquer coisa desse tipo, você vai receber uma notificação do próprio aplicativo oficial do governo, do banco, ou qualquer outro que seja.
11: Segundo o governo federal, o Brasil é hoje referência em serviços digitais. São mais de 4.600 oferecidos por cerca de 250 órgãos públicos na plataforma gov.br. Reportagem Cleide Lopes.
3: Só reforçando, o material está disponível no site gov.br/governo-digital, na aba Privacidade e Segurança.
2: E atenção, pescadores, o Ministério da Pesca e Aquicultura alerta sobre tentativas de golpe relacionadas ao Registro Geral da Atividade Pesqueira.
3: Segundo relatos dos próprios usuários do sistema Pesque Brasil, alguns estão recebendo mensagens falsas via aplicativo WhatsApp.
2: Os golpistas fazem o print da tela da consulta pública da licença e adulteram o documento.
3: Assim, quem está com a licença ativa é levado a acreditar que o documento está suspenso ou cancelado. Aí os golpistas solicitam pagamento para que a situação seja normalizada.
2: O Ministério ressalta que não cobra nenhum tipo de taxa para regularização da profissão.
3: Em caso de dúvida, procure informações apenas pelos canais oficiais. Pelo WhatsApp, no número código 61, telefone 3276-5073.
2: Mais informações do Ministério da Pesca no endereço gov.br/mpa.
3: Muitas mulheres, a independência financeira é um dos fatores cruciais para romper com ciclos de violência doméstica.
2: Agora, mulheres empreendedoras do setor do turismo em situação de vulnerabilidade terão acesso a condições especiais de crédito pelo novo Fundo Geral de Turismo.
3: A portaria prevê que beneficiárias solicitem suspensão temporária dos pagamentos por até 6 meses e também estabelece ampliação dos prazos de carência.
2: Durante o Fórum Internacional de Mulheres no Turismo em João Pessoa, o ministro do Turismo, Gustavo Feliciano, ressaltou que a medida busca criar uma rede de segurança para que mulheres vítimas de violência mantenham seus negócios.
16: Alguma mulher que for vítima ou tiver alguma dificuldade no enfrentamento de violência, ela vai ter uma carência maior de 180 dias nos prazos do FUGETUR, podendo dar uma mobilidade e uma tranquilidade maior para passar por esse problema de enfrentamento que ela foi vítima de violência e depois voltar a arcar com as parcelas do financiamento.
3: A solidariedade que salva vidas levou o Brasil a um resultado histórico.
2: No ano passado, foram realizados 31 mil transplantes de órgãos, o maior número já registrado no país.
3: E por trás de cada cirurgia está uma complexa rede de equipes e logística com um único objetivo: salvar vidas.
17: A espera pode durar meses, às vezes anos. Para Elisângela Alves, de Brasília, a segunda chance chegou graças a um gesto de amor da própria família.
18: O rim já estava bastante comprometido e o médico disse que o próximo passo seria começar a busca na família sobre quem poderia estar doando o órgão, né? E um futuro próximo eu entraria em uma hemodiálise.
17: Elisângela convivia com a insuficiência renal e dependia de tratamento constante, até que veio a compatibilidade e o transplante de um novo rim, doado pela irmã Márcia Alves.
19: Quando ela falou, preciso de um rim, eu falei, eu te dou um. E a gente brincando e tudo, e realmente deu tudo certo, graças a Deus, fizemos os exames, né, até a compatibilidade, então podemos fazer a cirurgia. Estava super tranquila e segura em relação à minha decisão, correu tudo bem.
17: Hoje, recuperada, a Elisângela segue uma vida normal. Histórias como a dela ajudam a explicar um resultado histórico. O Brasil bateu recorde de transplantes em 2025. Foram 31 mil procedimentos realizados em todo o país, o maior número já registrado. Entre os procedimentos mais realizados estão os transplantes de córnea, rim, medula óssea, fígado e coração. A estrutura envolve hospitais, equipes médicas, centrais de transplante e logística aérea. No ano passado, foram realizados 4.808 voos para o transporte de órgãos e equipes, em parceria com companhias aéreas e a Força Aérea Brasileira. O governo do Brasil investiu R$1,5 bilhão de reais no Sistema Nacional de Transplantes, recursos que ajudam a ampliar equipes, acelerar diagnósticos e reduzir o tempo de espera de quem depende de uma nova chance. Uma estrutura complexa e que faz do Brasil um líder em transplantes na rede pública, destaca Patrícia dos Santos, coordenadora-geral do Sistema Nacional de Transplantes do Ministério da Saúde.
20: Demonstra o compromisso do Ministério da Saúde em fortalecer uma das maiores políticas públicas de transplantes do mundo. Esse financiamento é o que permite ampliar o acesso, reduzir as desigualdades regionais, qualificar os serviços e garantir que mais brasileiros tenham a chance de receber um transplante com segurança gratuitamente pelo SUS.
17: Mas apesar dos avanços, ainda existe um desafio importante. Hoje, cerca de 45% das famílias brasileiras ainda recusam a doação de órgãos, segundo dados do Ministério da Saúde. Pela legislação brasileira, a doação só ocorre com autorização dos parentes. Para quem aguarda na fila, a possibilidade de um transplante depende desse consentimento, explica o nefrologista Dr. Geraldo Freitas.
21: Falar da intenção de ser doador, caso isso aconteça, isso é importante, porque é imprevisível quando a situação de morte cefálica vai acontecer. Se estiver conversado com a família, a probabilidade de a gente efetivar um doador é muito maior do que se isso não tivesse sido comentado em nenhum momento.
17: O Sistema Único de Saúde responde por cerca de 86% dos transplantes realizados no país. O atendimento inclui exames, cirurgia, acompanhamento médico e medicamentos, tudo de forma gratuita. Reportagem Pablo Mudim.
2: Essas foram as notícias do Governo do Brasil.
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3: Fique agora com as notícias do Poder Judiciário e do Congresso Nacional. Uma boa noite e um bom fim de semana.
2: A gente volta na segunda-feira. Boa noite para você.

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2: No Dia Mundial do Meio Ambiente, a STF relembra decisões que fortaleceram a proteção ambiental no Brasil.
3: Supremo começa a julgar recurso apresentado pelo ex-deputado Roberto Jefferson.
2: TSE divulga distribuição do Fundo Especial de Financiamento de Campanha para as eleições 2026.
3: Boa noite, eu sou Marcela Luiza.
2: E eu sou Walter Lima.
3: Hoje, 5 de junho, é o Dia Mundial do Meio Ambiente.
2: E para celebrar a data, o Supremo Tribunal Federal relembra algumas decisões que consolidaram a proteção ambiental como um direito fundamental previsto em nossa Constituição. Marta Ferreira.
4: Neste Dia Mundial do Meio Ambiente, algumas das principais decisões da Corte merecem destaque. Em relação ao Fundo Clima, em 2022, o STF determinou a retomada do funcionamento do Fundo Nacional sobre a Mudança do Clima, mecanismo do governo federal criado para financiar projetos de enfrentamento às mudanças climáticas. Em relação às queimadas e ao desmatamento na Amazônia e no Pantanal, a Corte reconheceu falhas estruturais na execução de políticas de enfrentamento das queimadas e determinou a elaboração e a implementação de planos de combate a incêndios e desmatamento e o fortalecimento de órgãos de fiscalização e a coordenação entre a União e os estados da Amazônia e do Pantanal.
3: O Supremo Tribunal Federal começou a julgar nesta sexta-feira um recurso apresentado pelo ex-deputado Roberto Jefferson contra uma multa de R$ 452 mil ligada à condenação dele em 2024.
2: O julgamento ocorre no plenário virtual e está previsto para terminar em 15 de junho. Pablo Lemos.
5: O ex-deputado Roberto Jefferson foi condenado a pagar a multa em um processo no qual foi sentenciado a 9 anos de prisão por calúnia, homofobia e por incitação à prática dos crimes de abolição do Estado Democrático de Direito e de dano qualificado. A defesa recorreu alegando que ele não tem condições financeiras de arcar com o valor. Mas o relator do caso no Supremo Tribunal Federal, ministro Alexandre de Moraes, rejeitou o pedido. Ele destacou que o valor de mais de R$ 452 mil pode ser parcelado em 18 vezes, como condição para a progressão de regime.
3: O Tribunal Superior Eleitoral divulgou os valores do Fundo Especial de Financiamento de Campanha, destinados aos partidos políticos para as eleições gerais de 2026.
2: Ao todo, R$ 4,9 bilhões vão ser distribuídos entre 30 partidos, de acordo com os critérios estabelecidos na legislação eleitoral, considerando a representatividade das legendas no Congresso Nacional. Fábio Ruas.
6: PL vai receber o maior valor, R$ 881 milhões e R$ 700 mil. Em seguida, o PT, com R$ 615 milhões e R$ 400 mil. E depois o União, com algo em torno de R$ 526 milhões e R$ 200 mil. Juntas, as três legendas concentram quase 40% do montante distribuído pelo fundo eleitoral, que é custeado pela União em ano eleitoral. O objetivo do fundo é financiar campanhas de candidatas e candidatos.
3: Justiça Federal paralisa licenciamento de terminal de gás natural liquefeito em Barcarena, Pará.
2: A ação atende a pedido do Ministério Público Federal. Sabrina Menezes.
7: A decisão paralisou o avanço do licenciamento ambiental e a implantação do terminal de gás natural liquefeito de Barcarena, no Pará. A decisão reconheceu argumentos do MPF e o risco de danos irreversíveis aos modos de vida das comunidades tradicionais e ao meio ambiente, caso o projeto avançasse sem os estudos adequados. Na sentença, a Justiça estabelece diversas obrigações ao governo do Pará, à Termogás e ao INCRA, como a proibição de emissão de licenças e a suspensão de atividades ligadas ao empreendimento, sob pena de multa diária de R$ 50 mil em caso de descumprimento.
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3: Uma boa noite.
2: Bom fim de semana e até segunda-feira.
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1: Eu sou Paula Groba.
2: E eu sou Humberto Pinheiro.
1: E estes são os destaques de hoje do Jornal do Senado, que começa agora.
2: Proposta garante proteção total a fundos de previdência afetados pelo Banco Master.
1: Autonomia do Banco Central com orçamento próprio está na pauta da Comissão de Constituição e Justiça.
2: Tarifaço. Senadora pede diálogo com os Estados Unidos para proteger exportações do Brasil.
1: Boa noite.
2: Boa noite.
1: Um projeto apresentado no Senado quer evitar prejuízos a aposentados e pensionistas de estados e municípios que investiram recursos no Banco Master.
2: A proposta amplia a cobertura do Fundo Garantidor de Créditos para assegurar a devolução integral dos valores aplicados. Repórter Marcela Cunha.
3: A proposta foi apresentada pelo senador Renan Calheiros, do MDB de Alagoas. Na prática, o projeto obriga o FGC, uma espécie de seguro dos bancos, a garantir a devolução integral dos recursos que tenham sido aplicados no Banco Master. Hoje, essa garantia tem limite de até R$ 250 mil por CPF ou CNPJ, por instituição ou conglomerado financeiro, e é financiada pelos próprios bancos. Segundo Renan, a medida quer evitar que aposentados e pensionistas sejam prejudicados por essas aplicações.
4: O meu projeto, ele parte de um princípio claro. Não é justo que o segurado beneficiário do regime previdenciário arque com prejuízos decorrentes de eventuais irregularidades ou má gestão ou roubalheira mesmo por parte de instituições financeiras.
3: Críticos da proposta afirmam que a cobertura integral pode transferir para o sistema bancário o prejuízo de aplicações de risco feitas por gestores públicos. Na justificativa do projeto, Renan Calheiros defende que a medida não impede a investigação de gestores públicos que tenham agido com dolo ou má fé e evita que fundos de previdência arquem com o prejuízo.
1: Escola, profissão e menos violência. Essa é a equação defendida por parlamentares que querem expandir a educação profissional e tecnológica no Brasil.
2: A avaliação é que a formação técnica abre portas para o emprego e afasta jovens da criminalidade. Repórter Lana Dias.
5: De acordo com o Anuário Brasileiro de Segurança Pública, em 2024, mais de 72 mil adolescentes foram apreendidos por cometerem atos infracionais, que é o crime ou contravenção penal praticados por menores de 18 anos. O fortalecimento da educação e da profissionalização de jovens se mostra fundamental na prevenção desse índice, que já vem diminuindo em relação aos anos anteriores. Para o senador astronauta Marcos Pontes, do PL de São Paulo, presidente da Frente Parlamentar em favor da educação profissional e tecnológica, a inserção de adolescentes nessa modalidade de ensino pode melhorar a qualidade de vida e ainda contribuir com a mão de obra qualificada no país.
6: Pois você transforma em cidadãos produtivos para o país, que vão ser felizes, ter suas famílias, ter sucesso na vida. Então, o ensino profissionalizante, ele é muito mais do que o objetivo só do lado corporativo, do lado executivo, do lado das empresas, mas muito também do lado social.
5: Ele ainda afirmou que a ampliação da educação profissional depende de esforços conjuntos entre os setores público e privado.
6: Não são só os estados e os municípios, tem que ser um conjunto em parceria com as empresas. Um dos problemas que é muito claro em se ver é a participação maior necessária das empresas dentro das escolas e as escolas recepcionarem melhor as empresas, hein? As empresas sabem qual é a necessidade.
5: A Frente Parlamentar, em atividade desde 2025, busca aprimorar a legislação, fiscalizar políticas públicas e ampliar o investimento em educação profissional e tecnológica no Brasil.
1: E a Comissão de Constituição e Justiça pode votar na próxima reunião a proposta de emenda à Constituição que busca assegurar orçamento próprio e autonomia operacional ao Banco Central.
2: A PEC está sendo discutida há 2 anos na CCJ. As informações com o repórter Bruno Lourenço.
7: A proposta que busca assegurar ao Banco Central autonomia técnica, administrativa, orçamentária e financeira foi apresentada em 2023 pelo senador Vanderlan Cardoso, do PSD de Goiás. Passou por uma audiência pública e foi assunto em sabatinas de diretores e presidentes do BC desde então. O relator, senador Plínio Valério, do PSDB do Amazonas, acredita que a proposta já está madura e defende a urgência da matéria matéria para dar condições do banco defender o real, o sistema financeiro e manter o PIX livre de pressões.
8: Do grosso modo, o PIX é do Banco Central. Não pode emprestar, não pode ceder, não pode vender, não pode fazer nada. É do Banco Central. E mais, não pode cobrar taxa de pessoa física. Isso é a garantia que todo brasileiro quer.
7: A proposta retira o Banco Central de vinculação a ministério ou a qualquer órgão ou sistema da administração pública e de tutela ou subordinação hierárquica.
1: Somente 10% das ações do Programa de Proteção e Promoção da Saúde Menstrual voltado a mulheres e meninas de baixa renda foram executados até hoje.
2: A política pública é fruto de legislação aprovada pelo Congresso, mas enfrenta obstáculos com a falta de orçamento. Repórter Marcela Diniz.
9: Criado por lei em 2021, o Programa de Proteção e Promoção da Saúde Menstrual tem entre suas ações principais a oferta gratuita de absorventes e outros itens de higiene para pessoas em situação de rua ou extrema vulnerabilidade, privadas de liberdade e estudantes de baixa renda da rede pública. No Senado, a proposta teve como relatora Zenaide Maia, do PSD do Rio Grande do Norte.
10: A Unicef, antes da pandemia, já mostrava que 4 milhões não tinham acesso a itens mínimos de cuidados menstruais. Um assunto que não era muito falado.
9: Mas somente 10% das ações do programa foram executadas até agora. Diagnóstico feito durante a audiência de conciliação entre União, Ministérios e a ONG Crioula, que desde 2022, por meio de ação civil pública, vem cobrando a efetiva implementação da política. Juliana Martins, representante da ONG, espera que o programa seja aprimorado com urgência e que o parlamento fortaleça a fiscalização e o orçamento das ações de saúde menstrual.
11: O parlamento tem um papel fundamental, em especial quando a gente pensa em qual é o orçamento destinado, né, para reduzir as barreiras com relação ao acesso.
9: Entre as falhas detectadas no programa de saúde menstrual estão barreiras digitais que dificultam o acesso de pessoas em situação de vulnerabilidade, falta de transparência no orçamento e de articulação entre os ministérios envolvidos.
1: O senador Hermes Klan, do PL de Santa Catarina, defendeu que os programas sociais sejam uma porta de saída da pobreza, com foco na geração de empregos, no empreendedorismo e na qualificação profissional.
2: Segundo ele, mais de 112 mil famílias catarinenses deixaram o Bolsa Família entre 2023 e 2026 após aumentarem a renda, o que, na sua avaliação, demonstra que desenvolvimento econômico e inclusão social podem avançar juntos.
12: Mais importante do que o número de pessoas que ingressam em programas sociais é o número de pessoas que conseguem sair deles por terem conquistado autonomia econômica. O emprego, a renda e a oportunidade continuam sendo instrumentos mais eficazes de transformação social.
1: E a senadora Tereza Cristina, do PP de Mato Grosso do Sul, alertou para os possíveis impactos da investigação comercial aberta pelos Estados Unidos. Ela destacou que produtos como suco de laranja, café e carnes estão fora das tarifas, mas setores como máquinas, madeira e etanol ainda podem ser afetados.
2: A parlamentar defendeu a continuidade das negociações para evitar prejuízos às exportações brasileiras com o aumento das tarifas.
13: Essa investigação, ela está sobre 76 países, não é só o Brasil, para esclarecer. Então, eu acho que agora é continuar negociando para ver se a gente consegue estancar, vamos dizer, essas tarifas de 25%, porque inviabilizam realmente aqueles segmentos, aqueles setores que serão tarifados com 25%.
2: Edição de Paulo Groba e trabalhos técnicos de Eliseu Caires. O Jornal do Senado fica por aqui. Acompanhe agora as notícias do Tribunal de Contas da União e da Câmara dos Deputados. Boa noite.
1: Boa noite e um bom fim de semana.
14: Minuto do TCU.
15: O Tribunal de Contas da União fez auditoria para avaliar se as regras do Bolsa Família estão sendo cumpridas e como está o acompanhamento do programa. A fiscalização também verificou programas de transferência de renda implementados por estados e municípios. Em todo o país, foram encontradas quase 230 ações com propostas semelhantes ao Bolsa Família. Um dos maiores problemas está na falta de integração de dados com o CAD único. O ministro relator do processo no TCU, Jorge Oliveira, explicou as consequências desse tipo de falha.
16: Na prática, isso significa que os entes federativos frequentemente não conseguem saber de maneira integrada quem está recebendo benefícios, quanto está recebendo e se há acúmulo indevido ou ausência de proteção social.
15: Somente em 2025, cerca de 890 mil famílias habilitadas aguardavam aprovação para entrar no Bolsa Família. Saiba mais em tcu.gov.br.
14: TCU, fiscalização a serviço da sociedade. Jornal Câmara dos Deputados.
17: Proposta cria estratégia nacional para enfrentar impactos do vício em jogos.
18: Comissão proíbe posse de armas para quem estiver sob medida protetiva.
19: Dependentes de vítimas de violência terão prioridade na matrícula escolar.
20: Projeto de lei aumenta a punição para o crime de ultraje a culto religioso.
21: Boa noite. Proposta aumenta a pena para o crime de ultraje a culto religioso e impede que manifestações de fé em cerimônias sejam enquadradas como crime de preconceito. A repórter Daniele Lessa explica as medidas.
22: A Comissão de Constituição e Justiça da Câmara dos Deputados aprovou o projeto que aumenta a punição para o crime de ultraje a culto religioso e para o impedimento ou perturbação de atos religiosos. O texto aprovado foi a versão elaborada pelo relator, deputado pastor Marco Feliciano, do PL de São Paulo. Hoje, o Código Penal prevê pena de detenção de 1 mês a 1 ano para quem zombar de alguém por motivo de crença, impedir cerimônia religiosa ou vilipendiar ato ou objeto de culto. Com a proposta aprovada na CCJ, a pena passa a ser de reclusão de 2 a 4 anos, além de multa. O texto também estabelece que, se houver emprego de violência, a pena será aumentada em 2/3. Outra mudança altera a lei que trata dos crimes de preconceito. O novo texto deixa claro que não constitui crime a manifestação de crenças, sermões, pregações, culto, ensino ou orientação religiosa realizados em atividades de caráter religioso ou litúrgico, mesmo que transmitidos pela internet ou por outros meios de comunicação, como explica o relator, pastor Marco Feliciano.
23: Por exemplo, se um pastor ou um padre ou uma pessoa que é espiritualista estiver no exercício da sua fé, no exercício da sua função, e ela criticar uma outra religião, isso seria intolerância religiosa? É claro que não, porque a maioria das religiões praticam aquilo que nós chamamos de proselitismo, ou seja, eles tentam converter as pessoas. E no mundo em que nós vivemos hoje, do politicamente correto sendo impregnado na mente das pessoas, muitas pessoas, tanto padres como pastores e outros entes de religiões espiritualistas, estão sendo punidas, processadas por intolerância religiosa, quando na verdade eles estão apenas praticando a sua fé.
22: A proposta que aumenta a pena para o crime de ultraje a culto religioso e impede que manifestações de fé em cerimônias sejam enquadradas como crime de preconceito ainda precisa ser analisada pelo plenário da Câmara. Se aprovada, seguirá para o Senado. Da Rádio Câmara de Brasília, Daniele Lessa.
14: Educação.
18: Câmara aprova projeto que garante prioridade na matrícula escolar para dependentes de mulheres vítimas de violência doméstica. A repórter Sofia Peçanha tem os detalhes.
24: A Câmara dos Deputados aprovou projeto que dá prioridade na matrícula escolar para dependentes de mulheres vítimas de violência doméstica em escolas próximas de sua nova residência. A proposta, apresentada pelo deputado Rômulo Gouveia, altera a Lei Maria da Penha. A medida assegura prioridade à mulher em situação de violência doméstica e familiar para matricular ou transferir seus dependentes para a instituição de ensino mais próxima de seu domicílio, seja pública ou particular. Para ter direito à prioridade, a mulher deverá apresentar documentos que comprovem o registro de ocorrência policial ou processo judicial relacionado à violência doméstica. O texto aprovado também permite que o juiz determine, como medida protetiva de urgência, a matrícula ou transferência do aluno, mesmo que não haja vaga na instituição mais próxima do novo domicílio. Além disso, o juiz determinará a devida comunicação ao conselho tutelar competente para acompanhamento. Segundo a justificativa, a interrupção da trajetória escolar resulta em imenso prejuízo para as famílias, já submetidas a pesado trauma psicológico e social, como explica o parecer da deputada Laura Carneiro, do PSD do Rio de Janeiro, lido na Comissão de Constituição e Justiça, pelo deputado Helder Salomão, do PT do Espírito Santo.
0: Tal medida protege ainda mais a mulher vítima de violência doméstica e seus dependentes, garantindo-lhe o direito fundamental à educação em meio a um contexto tão difícil de afastamento do lar em razão da violência doméstica.
24: O projeto que garante à mulher vítima de violência doméstica prioridade para matricular filhos ou dependentes em escolas próximas de sua nova residência segue para análise do Senado. Da Rádio Câmara de Brasília, Sofia Pessan.
3: Comissões.
21: Avança na Câmara o projeto que cria uma estratégia nacional para enfrentar os impactos do vício em jogos.
18: A proposta já foi aprovada em todas as comissões temáticas da Câmara e está pronta para ser incluída na pauta de votação do plenário. A reportagem é de Maria Neves.
4: A Comissão de Saúde da Câmara aprovou o projeto do deputado Rui Carneiro, do Podemos da Paraíba, que institui uma estratégia nacional para cuidar de pessoas afetadas pelo vício em jogos e apostas, principalmente por meio da internet. O texto aprovado prevê uma rede de apoio formada por diferentes áreas do governo para enfrentar os impactos sociais e de saúde decorrentes do vício em apostas. De acordo com a relatora, a deputada Jandira Fegali, do PCdoB do Rio de Janeiro, devido à facilidade de acesso por meio do celular, a compulsão por jogos atinge uma parcela cada vez maior da população. Segundo a parlamentar, os mais afetados ainda são os homens, mas o problema já começa a atingir também mulheres e adolescentes.
5: E o que a gente vê é que em torno de entre 2% e 10% da população já começa a ter sintomatologia da dependência. Então é preciso que a gente institua uma política de prevenção, campanhas educativas, ao mesmo tempo de acolhimento, de assistência individualizada e confidencial. O Ministério da Saúde já faz hoje, já instituiu o teleatendimento gratuito, mas nós estamos estendendo todo esse tratamento, não só ao SUS, mas também ao Sistema de Assistência Social e a rede de atenção psicossocial.
4: Dentre as ações previstas na proposta, constam acompanhamento médico e psicossocial para os indivíduos e seus familiares. A medida prevê ainda a criação de grupos de apoio baseados na experiência, a realização de campanhas e a publicação de materiais didáticos, com foco especial na proteção de crianças e adolescentes e a cooperação com operadoras de apostas para detectar comportamentos de risco. Jandira Fegali defende também a limitação das propagandas de sites de apostas e o aumento da taxação das empresas de jogos online, conhecidas como bets. A deputada ressalta que, como a sede da maioria dessas empresas fica no exterior, o dinheiro também sai do país, o que retira recursos, inclusive, das políticas de atenção a pessoas que desenvolvem compulsão por jogos. A relatora lembrou que recentemente o país aumentou a taxação das bets, que era de 12% e vai chegar a 18%, mas para ela ainda é pouco. Segundo afirma, há países que cobram até 40% de imposto dessas empresas. Da Rádio Câmara de Brasília, Maria Neves.
21: O projeto que institui uma estratégia nacional para cuidar de pessoas afetadas pelo vício em jogos e apostas também já foi aprovado pelas Comissões de Finanças e Tributação e de Constituição e Justiça. O texto segue para análise no plenário da Câmara.
3: Saúde.
18: Comissão aprova projeto que prevê expansão da telemedicina nos municípios. A repórter Júlia Lopes nos conta os passos para a adoção da medida.
6: As teleconsultas têm se tornado uma alternativa para ampliar o acesso aos serviços do Sistema Único de Saúde, o SUS. Elas permitem atender um maior número de pessoas e chegar a regiões mais distantes no país. Nesse cenário, a Comissão de Saúde da Câmara dos Deputados aprovou um projeto de lei que cria a política de expansão da telesaúde no SUS. Atualmente, cerca de 10% dos municípios brasileiros oferecem serviços de medicina online à população, segundo o levantamento da Frente Nacional dos Prefeitos. Com a nova política, o governo federal deverá apoiar estados e municípios na ampliação desse atendimento, com prioridade para regiões mais vulneráveis e de difícil acesso. O texto prevê a criação de programas federais com apoio técnico e financeiro. Entre as medidas estão investimentos em conectividade, aquisição de equipamentos para unidades do SUS, capacitação de equipes e desenvolvimento de novos modelos de atendimento digital. A proposta também cria a Base Nacional de Telemedicina e Telesaúde, que deve integrar os dados de atendimento virtuais em todo o país, facilitando o acesso às informações de saúde. Para a relatora do projeto, a deputada Adriana Ventura, do Novo, de São Paulo, a iniciativa ajuda a enfrentar desigualdades regionais, amplia o acesso à saúde e permite a unificação de dados da população como prontuário eletrônico em um único sistema.
3: O objetivo, basicamente, é que a gente amplie isso com uma base única. Então, a gente precisa trabalhar interoperabilidade, precisa dar mais acesso para as pessoas, principalmente as pessoas que hoje não têm acesso. Então, o objetivo desse é fazer uma integração e fazer com que haja um compromisso dessa integração de estados, municípios e também planos de saúde que também atendem o SUS.
6: Os estados e municípios deverão incorporar a telesaúde em seus planos permanentes de cuidado, definindo metas e indicadores compatíveis com a realidade local. De acordo com o Ministério da Saúde, em 2025, 76% da população brasileira depende diretamente do SUS. O sistema realiza por ano 2,8 bilhões de atendimentos e conta com cerca de 3,5 milhões de profissionais em atuação. O projeto, que busca aumentar a participação da telesaúde no SUS, segue agora para análise na Comissão de Finanças e Tributação. Da Rádio Câmara de Brasília, Júlia Lopes.
14: Agricultura.
21: Comissão de Agricultura aprova a erradicação da leucena, planta invasora no Cerrado. O repórter José Carlos Oliveira explica os problemas causados pela praga.
7: A Comissão de Agricultura da Câmara dos Deputados aprovou a proposta de controle, manejo e erradicação progressiva da leucena, uma leguminosa originária da América Central. A planta exótica invasora se disseminou descontroladamente em vários biomas brasileiros, sobretudo em áreas do Cerrado, no Centro-Oeste. O autor do projeto de lei, deputado Otto Alencar Filho, do PSD da Bahia, lembrou que a leucena foi introduzida no Brasil como forrageira, ou seja, com foco na alimentação de animais de produção, como bois, porcos e cabras. Também foi usada na recuperação de solo. No entanto, a planta se desenvolveu rapidamente e passou a competir com a vegetação nativa, alterando os ecossistemas. O relator, deputado José Medeiros, do PL do Mato Grosso, concordou com a necessidade de controle da leucena.
8: É uma leguminosa muito aceita pelos produtores, porque tem alto índice de proteína para o gado, mas ela também se espalha de forma assim muito avassaladora, e ele pede justamente a substituição gradativa dessa leguminosa para que não vire uma praga por todo o país, porque ela produz bastante semente, é levada pelo vento, por passarinhos também, de um bem que se esperava acaba causando um problema para toda a atividade silvopastoril.
7: Para o controle gradual da planta, o projeto de lei prevê campanhas educativas, linhas de financiamento, assistência técnica e extensão rural voltadas à substituição da leucena por espécies alternativas. Áreas rurais que cultivam a planta terão até 10 anos para erradicá-la. O texto ainda proíbe o plantio de leucena em áreas de preservação permanente, unidades de conservação de proteção integral, florestas públicas, terras indígenas e territórios quilombolas. A proposta de erradicação da leucena ainda vai passar pela análise das comissões de meio ambiente, de finanças e tributação e de Constituição e Justiça. Da Rádio Câmara de Brasília, José Carlos Oliveira.
14: Justiça.
21: Comissão aprova projeto que aumenta a proteção para vítimas de violência, exigindo que juiz escute a mulher antes de decidir pela revogação de medidas protetivas do agressor. O projeto está pronto para entrar na pauta do plenário da Câmara, como informa a repórter Silvia Munhato.
10: A Comissão de Constituição e Justiça da Câmara aprovou o projeto que determina que, antes de decidir sobre a revogação de medidas protetivas de urgência do agressor, o juiz escute a mulher vítima de violência doméstica e familiar e verifique se ela não está em risco. Além disso, a proposta determina a realização da chamada audiência de admoestação para a soltura de agressor em caso de revogação de prisão preventiva. É o que explica a relatora, a deputada Laura Carneiro, do PSD do Rio de Janeiro.
11: E o juiz vai dizer para ele: olha só, o senhor, se descumprir, vai acontecer isso. Se o senhor deixar de cumprir as medidas protetivas, vai acontecer isso. Ou seja,

0: de seu domicílio ou ainda pelo próprio juízo da vara de violência doméstica e familiar. Entre as medidas protetivas previstas na Lei Maria da Penha estão a suspensão do porte de arma, o afastamento do lar ou a proibição de aproximação da vítima. A proposta que aumenta a proteção para a mulher vítima de violência deverá ser analisada agora pelo plenário da Câmara. Da Rádio Câmara de Brasília, Silvia Minhato.
1: Segurança Pública.
2: Pessoas que estiverem cumprindo medidas protetivas com base na Lei Maria da Penha podem ter suspenso o direito a ter armas de fogo. Proposta nesse sentido está sendo examinada pela Câmara. A reportagem é de Luiz Cláudio Canuto.
3: A Comissão de Segurança Pública da Câmara aprovou projeto que impede que pessoas que estejam em cumprimento de medidas protetivas com base na Lei Maria da Penha tenham ou comprem armas de fogo e munições. O texto aprovado é uma nova versão da proposta feita pelo relator, deputado Aloysio Mendes, do Republicanos do Maranhão. De acordo com a nova redação, a suspensão do direito a armas vira uma medida obrigatória até a revogação da medida protetiva ou o arquivamento do caso. Para garantir o cumprimento da lei, o relator incluiu a exigência de uma certidão negativa de medidas protetivas para quem queira comprar ou portar armas de fogo no Brasil. É uma mudança no Estatuto do Desarmamento. Ao juiz, caberia comunicar a decisão a diversos órgãos, como o Exército, no caso de atiradores esportivos, a Polícia Federal, para quem é caçador, e também às empresas de segurança, caso seja um emprego do acusado de agressão. Entre as mudanças feitas, o relator tirou do texto original a previsão de novas penas para tentativas de compra de armas, porque a legislação penal já prevê punições para uso e porte ilegais. Também ficou de fora a criação de novos canais de atendimento específicos, porque já existe o número 180 para denúncias de violência contra a mulher. O texto original tratava apenas do registro de agressão em inquéritos, mas o relator vinculou a proibição à concessão da medida protetiva. Aloysio Mendes acha que a vinculação dá maior eficácia jurídica e rapidez à segurança da vítima.
4: Nós temos estatísticas recentes que dizem que quase 58% dos crimes cometidos contra as mulheres são praticados com armas de fogo. Aprovamos na Comissão de Segurança Pública e Combate ao Crime Organizado por unanimidade. E esse projeto vai coibir ainda mais a prática desse tipo de crime.
3: O texto já foi aprovado pela Comissão de Defesa dos Direitos da Mulher e agora está na Comissão de Constituição e Justiça, mas pode ser votado pelo plenário porque está em regime de urgência. Da Rádio Câmara de Brasília, Luiz Cláudio Canuto.
1: Votação.
5: Oficiais de justiça e fiscais agropecuários podem ser incluídos entre as categorias autorizadas a portar armas. O repórter Antônio Vital tem as informações.
6: Ganhou o regime de urgência e pode ser votado a qualquer momento no plenário da Câmara, projeto que autoriza o porte de armas de fogo por oficiais de justiça e auditores fiscais federais agropecuários. O projeto altera o Estatuto do Desarmamento para incluir essas duas categorias entre aquelas que têm direito ao porte de arma. Hoje, essa autorização já vale para policiais, militares e outras carreiras ligadas à segurança pública, desde que cumpram os requisitos legais, como comprovação de capacidade técnica e aptidão psicológica. De acordo com a proposta, esses profissionais poderão portar arma de fogo de propriedade própria ou fornecida pela instituição, inclusive fora do horário de serviço, com validade em todo o território nacional, conforme as regras previstas em lei. Relator da proposta, o deputado Jonas Donizete, do PSB de São Paulo, argumentou que a medida reconhece o risco enfrentado por esses profissionais no exercício das funções. Segundo ele, oficiais de justiça e auditores fiscais atuam diretamente na execução de decisões judiciais e em atividades de fiscalização, muitas vezes sob tensão e ameaças. O porte de armas para oficiais de justiça foi defendido pelo deputado Coronel Meira, do PL de Pernambuco.
7: Porte de arma para oficial e oficial de justiça, para poder se defender verdadeiramente de tudo que acontece na rua. Ele é o elo, exatamente, da justiça, dos tribunais de justiça com o povo brasileiro. E ele precisa ter um mínimo de conforto, que é poder, se quiser, estar armado para defender a sua vida e muitas vezes a vida de quem o acompanha no seu momento do trabalho em todos os locais, em todos os rincões do nosso Brasil.
6: Com regime de urgência, o projeto que autoriza o porte de arma por oficiais de justiça pode ser votado diretamente no plenário da Câmara, sem passar pela análise das comissões permanentes da Casa. Da Rádio Câmara de Brasília, com informações de Daniele Lessa, Antônio Vital.
2: Termina agora o Jornal Câmara dos Deputados, produzido pela Rádio Câmara. O programa teve trabalhos técnicos de Wellington Teles e a apresentação de Tessia Guimarães e Luciana Vieira. Uma boa noite para você.

0: A Voz do Brasil está de volta na segunda-feira. Boa noite e bom fim de semana.
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3: De volta, gente, com o som do Momentos pra gente curtir agora. A segunda parte, ainda mais intensa para vocês, serão músicas maravilhosas pra gente viajar no tempo, pra gente desacelerar e pra gente ligar aquele start de leveza com a vida. Aqui, a boa música, ela não morre nunca, muito pelo contrário, ela se faz presente, ela se faz forte em cada lembrança que você tiver. É o som do Momentos, começando na parte 2.
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0: Aqui pelo som da Recife, em 97,5, é a minha paixão. Vamos falar da nossa tradução da noite de logo mais às 11? Preparei um sonsaço, um clássico, de 1991, do álbum Joyride, de Roxette, Spend My Time, uma das canções mais emocionantes da carreira da dupla sueca Roxette. E é uma música que retrata aquele momento difícil que alguém tenta seguir em frente, mas continua preso em lágrimas e lembranças de um amor que foi embora. É pesado, é pedrada. E tem uma interpretação marcante de Mary Fredrickson. É uma canção que fala sobre solidão, saudade e espera por uma ligação que nunca vem, uma mensagem que nunca chega. É um sinal de quem se ama que não aparece. Então vamos lá, só um trechinho pra você de Spending My Time. Perdendo o meu tempo. 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Eu fico olhando para a parede, na esperança de que você esteja pensando em mim também. Eu estou perdendo o meu tempo. Uau, clássico de Roxette, lançada como single em outubro de 1991, tornou-se um dos grandes sucessos, sem dúvidas, de um álbum marcante na carreira da dupla sueca. Um álbum chamado Joyride. E claro, segue emocionando os fãs em todo o mundo até hoje. Daqui a pouquinho, às 11, Roxette, Spending My Time.
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3: Bom, agora a gente vai mandar um abraço pra você que tá curtindo o momento esse. Deixa eu abraçar aqui o Danilo Duarte. Aí, Danilão, demorou, mas saiu teu abraço, hein? Tudo de bom, meu querido. Minha querida Lucicleide Dias, a Maguinha, abraço pra tu, menina. Tudo de bom sempre, viu? A Cássia Lima tá no bairro da Macaxeira, valeu Cássia. Mandar um abraço aqui pro Guto, nesta noite de sexta, com belas músicas, tá lá em Garaçu, né, querido? Forte abraço, Guto. A Rose Ferreira, como todos os dias, não desliga o MA, isso aí, xodó. Beijo carinhoso pra você. Ainda Nenê Feliciano, desejando um feliz sábado pra você e todos os ouvintes. Sobre a mensagem, como sempre você arrasa. Obrigado, Nenê. Mandar um abração aqui para Nádia, Nádia Sofia. Parabéns pelos seus 30 anos de dedicação ao rádio. Que essa linda história continue sendo escrita com ainda mais conquistas e bênçãos. Amém, viu? Obrigado pelas palavras aqui. Ela mandando um beijão para Fabi e Deta Ribeiro. Grande abraço para vocês, tudo de bom, viu? Hoje realmente eu completo 26 anos no ar. É muito bom isso. É muita gratidão a Deus. Fazer todos os dias a mesma coisa, de formas diferentes que a gente sempre tenta fazer aqui, tocando a melhor música e, acima de tudo, colocando muito amor naquilo que a gente faz. Claro, são 26 anos no ar, mas de rádio ao todo são 30 anos. Obrigado. Obrigado. A minha gratidão me define, tá bom? Vamos lá com o Ra? Vamos, Hunting High and Low.

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2: Às vezes o comportamento de outras pessoas, eu não digo só num relacionamento amoroso, mas até num círculo de amizades, faz a gente se questionar o nosso valor. E a gente não pode dar a ninguém o poder de adoecer a nossa vida. Não permita que o comportamento do outro faça você questionar o seu valor. Não dê a ninguém o poder de adoecer a sua vida. Porque uma das maiores armadilhas da vida é começar a medir o próprio valor pela forma como alguém nos trata. Quando uma pessoa se afasta, decepciona, ignora, machuca, muita gente olha para dentro de si mesma e faz assim: o que é que eu fiz? O que é que há de errado comigo? Mas ó, nem toda rejeição fala sobre quem recebe. Muitas vezes, ela revela apenas as limitações e as escolhas de quem a pratica. Você não pode permitir que a falta de carinho de alguém apague as suas qualidades. Quem entrega aos outros o controle da sua autoestima corre o risco de viver emocionalmente nas mãos deles. Então, ó, cuida da sua paz, tá? Nem todo problema precisa morar dentro de você. Aprenda a identificar o que é responsabilidade sua e o que pertence ao outro. E o que pertence ao outro, é um problema dele e não seu.
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2: Aqui pelo som da Recife, em 97,5 é a minha paixão. Preparei um sonsaço, um clássico, de 1991, do álbum Joyride, de Roxette, Spend My Time. Uma música que retrata aquele momento difícil que alguém tenta seguir em frente, mas continua preso em lágrimas e lembranças e espera por uma ligação que nunca vem, uma mensagem que nunca chega. É um sinal de quem se ama que não aparece. Então, Roxette, Spend My Time.
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2: What's the time? Que horas são? Parece que já amanheceu. Eu vejo o céu. Ele está tão lindo e azul. A TV está ligada. Mas a única coisa que aparece nela é uma foto sua. Eu me levanto e faço um café. Eu tento ler um pouco, mas a história é tão fraca. Agradeço a Deus por você não estar aqui para ver do jeito em que eu estou. Perdendo o meu tempo. Vendo os dias passarem. Me sentindo tão pequeno, e eu fico olhando para a parede, na esperança de que você esteja pensando em mim também. Eu estou perdendo meu tempo. Tento ligar para você, mas eu não sei o que dizer. Eu deixo um beijo em sua secretária eletrônica. Ou me ajude, por favor. Existe alguém que possa me fazer acordar deste pesadelo? Perdendo o meu tempo. 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Me sentindo tão pequeno. E aí eu fico olhando para a parede, na esperança de que você sinta minha falta também. 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Vindo o pôr do sol, eu caio no sono ao som de lágrimas de um palhaço e a uma oração não respondida. 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Meus amigos continuam me dizendo: ei, a vida continua. 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
1: Linda, não é? Isso foi um sucesso até hoje, uma das mais pedidas aqui no Momentos. Música do Eita, hein? Eita! Rogue Set, Spend My Time. What's the

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2: É sempre bom a gente dar uma paradinha aqui para conversar sobre coisas do coração, sobre a emoção, sobre sentimentos, sobre vida. Eu não sei se eu falei para vocês recentemente, mas hoje eu completo 26 anos falando de amor com música. São 26 anos, graças a Deus, sem parar apenas um dia. O meu coração transborda de gratidão. Eu tenho certeza absoluta que Deus sempre trabalha em silêncio para aqueles que o amam. A gente vive muitas coisas meio que no automático e a gente esquece de agradecer tudo aquilo que nós conquistamos. A gente, na verdade, fica muito insatisfeito por aquilo que nós não possuímos ainda. E eu acho que isso é um erro tremendo. Estamos aí vivendo um final de semana e eu espero que essa semana que comece, você, ao encostar a cabeça no travesseiro, pense na quantidade, na imensidade de coisas que você deve ser grato. Existem tantas pessoas orando nesse exato momento para ter exatamente o que você tem. Ó, de boa. Agradecer mais e reclamar menos. Não só nessa noite de sábado, mas sempre. Para que a gente possa pensar na imensidade de bênçãos que nós recebemos. A gente é que não percebe, mas Deus envia.

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2: Vivendo intensamente uma noite com você, aqui pela Recife. Eu vou falar uma coisinha pra ti. Confiança é um cristal muito caro, muito difícil. Leva anos para ser lapidado, exige cuidado, respeito e muita entrega. Mas basta um minutinho de bobeira, um segundo de egoísmo, para esse cristal virar um monte de cacos afiados, que cortam profundamente os pés de quem caminha junto. Essa história é a história de Camila, uma mulher de sorriso leve, coração puro, que vivia para construir um futuro bonito ao lado do marido, o Rodrigo, e dois filhos pequenos do casal. Ela tinha uma cumplicidade linda com a sua melhor amiga, a Letícia, aquela amiga de infância, sabe? Que entrava na casa dela sem bater, que sentava à mesa, que sabia de todos os seus medos e sonhos. Camila achava que tinha um mundo perfeito em suas mãos. Até que numa tarde fria, a Camila precisou voltar mais cedo para casa. Ela comprou um doce no caminho para fazer um lanche para a amiga, que estava lá passando a tarde. Quando a Camila abriu a porta da frente, bem de mansinho para fazer uma surpresa, a surpresa engoliu a alma dela. Um silêncio estranho rondava a casa. Ela caminhou pelo corredor e, quando olhou em direção ao quarto do casal, viu a pior cena que uma esposa poderia presenciar. Lá dentro estava o Rodrigo, com a Letícia. A sacola que ela carregava caiu no chão. O mundo silenciou. Não teve grito, não teve baixaria, não teve escândalo. E sabe por quê? Porque quando a dor é grande demais, a voz some. A traição dupla, do homem que ela escolheu para envelhecer junto e da irmã que a vida tinha lhe dado, rasgou o peito de Camila de um jeito definitivo. Ela olhou nos olhos deles, tirou a aliança do dedo, deixou em cima da mesa da sala e saiu. Saiu puxando os filhos pelas mãos. Ela não chorou na frente das crianças. Ela guardou o pranto para o escuro do novo recomeço. Os meses passaram. E onde está o Rodrigo agora? Ele está morando num apartamento alugado, frio, que cheira a solidão. A Letícia sumiu do mundo, engolida pela própria vergonha. Hoje, Rodrigo senta no sofá daquela sala vazia para olhar o celular e a única coisa que ele tem são fotos antigas. Fotos do sorriso da esposa que ele jogou no lixo. Fotos do abraço dos filhos que hoje não querem nem ouvir a voz dele por telefone. Ele trocou uma vida inteira de amor verdadeiro, o cheiro do almoço do domingo, a admiração dos filhos e o porto seguro de uma mulher fiel, por 15 minutos de um prazer barato. Ele chora todas as noites, engolido pelo fantasma do arrependimento, sabendo que cometeu o pior negócio da sua vida, em troca de absolutamente nada. O grande erro do ser humano é achar que a grama do vizinho é mais verde, esquecendo de regar e proteger o seu próprio jardim. Serve para ele, serve para ela. Então pense bem antes de riscar um fósforo no castelo que você levou uma vida inteira para construir. O fogo destrói tudo em segundos, mas a cinza ela não vai se auto-reconstruir, e muito menos construir o amor. 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
2: Terminando momentos de amor. Nós vamos entrar em um novo dia e a gente não sabe o que vai acontecer. Porque nem todos os dias são fáceis. Você pode ter tido um dia fácil hoje, mas o de amanhã? Hã? Como é que a gente sabe? Existem momentos em que os problemas parecem maiores? Sim. Que as soluções parecem não aparecer? Sim. Que o cansaço tenta derrubar a nossa motivação? Também. Mas é exatamente aí que a esperança, gente, que a fé se torna importante. A esperança, a fé, esses dois, né, juntos, nos lembram que nenhuma fase dura para sempre e que a vida está sempre em movimento. Quem tem fé, tenha certeza, as coisas vão acontecer. Agora, se você não tem fé, naturalmente não vai ter esperança. Então, o que parece impossível vai continuar sendo impossível. Amanhã pode trazer respostas que hoje você ainda não consegue enxergar. Então, ó, durma acreditando que algo bom está a caminho e está. Quem conserva a fé nunca caminha completamente sozinho. Sempre Deus está ao teu cuidado. Pensa nisso. Amo você de verdade. Até às 8.
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siga tranquilamente entre a inquietude e a pressa, lembrando-se de que há sempre paz no silêncio. Tanto quanto possível, sem humilhar-se, viva em harmonia com todos os que o cercam. Fale a sua verdade mansa e claramente e ouça dos outros, mesmo a dos insensatos e ignorantes. Eles também têm sua própria história. Evite as pessoas agressivas e transtornadas. Elas afligem o nosso espírito. Se você se comparar com os outros, você se tornará presunçoso e magoado, pois haverá sempre alguém inferior e alguém superior a você.

viva intensamente o que já pôde realizar. Mantenha-se interessado em seu trabalho, ainda que humilde. Ele é o que de real existe ao longo de todo o tempo. Seja cauteloso nos negócios, porque o mundo está cheio de astúcias. Mas não caia na descrença. A virtude existirá sempre. Muita gente luta por altos ideais, e em toda parte a vida está cheia de heroísmo. Seja você mesmo. Principalmente, não simule afeição, nem seja descrente do amor. Porque mesmo diante de tanta aridez e desencanto, ele é tão perene quanto a relva. Aceite com carinho o conselho dos mais velhos, mas também seja compreensivo aos impulsos inovadores da juventude. Alimente a força do espírito, que o protegerá no infortúnio inesperado. Mas não se desespere com perigos imaginários. Muitos temores nascem do cansaço e da solidão. E a despeito de uma disciplina rigorosa, seja gentil para consigo mesmo. Você é filho do universo, irmão das estrelas e árvores. Você merece estar aqui. E mesmo se você não pode perceber,

portanto, esteja em paz com Deus, como quer que você o conceba. E quaisquer que sejam seus trabalhos e aspirações na fatigante jornada pela vida, mantenha-se em paz com sua própria alma. Acima da falsidade, dos desencantos e agruras, o mundo ainda é bonito. Seja prudente. Faça tudo para ser feliz.

sentia um acréscimo de estima por si mesma e parecia-lhe que entrava enfim numa existência superiormente interessante, onde cada hora tinha o seu encanto.

0: matrículas da educação especial no ensino regular cresceram no Brasil e cresceram muito. Segundo o Censo Escolar de 2026, já são 2,5 milhões de estudantes, um aumento de 82% em apenas 5 anos. Hoje, a grande maioria desses alunos, cerca de 96%, está em salas de aula comuns, mas um desafio importante ainda permanece. Estar na sala de aula não significa necessariamente estar incluído. No mês da conscientização sobre o autismo, especialistas chamam a atenção para a necessidade de transformar o ambiente escolar para que alunos neurodivergentes não só frequentem, mas aprendam e participem de verdade. Como destaca o mestre em educação brasileira e diretor de produto e marketing da Aprende Brasil Educação, Juliano Costa.
1: Transformar a sala de aula comum em um ambiente neurocompatível basicamente significa entender que inclusão não é só, obviamente, colocar o aluno autista dentro da turma. A gente precisa organizar a sala para que ele consiga, de fato, participar daquele momento de aprendizagem e aprender junto com os colegas.
0: Na prática, isso envolve mudanças simples, mas fundamentais. Organizar rotinas, usar recursos visuais, reduzir estímulos como barulho excessivo e adaptar as formas de participação dos alunos. Segundo o especialista, muitas vezes o problema não está na capacidade do estudante, mas no ambiente escolar, que pode ser confuso ou até sensorialmente agressivo.
1: Muitas vezes, a barreira não está na capacidade do estudante, mas sim no ambiente, no seu entorno, porque esse ambiente pode ser confuso, pode ser imprevisível e sensorialmente agressivo para ele, enquanto que para as outras crianças neurotípicas nada disso é incomum. Então, uma sala neurocompatível é aquela que diminui essas barreiras de comunicação, de informação e de processamento sensorial.
0: Apesar dos avanços no acesso à escola, ainda há um caminho importante pela frente. Hoje, menos da metade dos alunos conta com apoio especializado dentro das instituições. Para os especialistas, a inclusão de verdade depende de uma rede de apoio com escola, família e profissionais e de garantir condições reais para que esses estudantes aprendam com autonomia. Agência Rádio Web, produção e reportagem, Janaína Oliveira.
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0: uso terapêutico do canabidiol tem avançado no Brasil, mas ainda enfrenta desafios, principalmente quando o assunto é acesso pelo Sistema Único de Saúde, o SUS. Cada vez mais pacientes recorrem à justiça para conseguir o tratamento, em um processo conhecido como judicialização da saúde. Como explica a promotora de justiça Giovanna Caroni, coordenadora do Centro de Apoio às Promotorias de Justiça de Defesa da Saúde.
1: Às vezes a gente demoniza muito a judicialização, mas às vezes ela é muito necessária, né? Até para os avanços para garantir acesso à população. É questões de criança com paralisia cerebral, tem muita, muita demanda mesmo. É o Mevatil, é o medicamento? Teria que ver o valor do custo anual do tratamento, porque antigamente era assim, era solidariedade. Tinha um relatório ali e você entrava. Muito simples. Hoje, essa judicialização ela precisa ser qualificada. E no âmbito do Ministério Público, a gente, né, tem que visar a saúde do coletivo. A gente tem que também qualificar ainda mais a nossa judicialização.
0: Hoje, a Agência Nacional de Vigilância Sanitária, a Anvisa, é responsável por regulamentar a importação e a comercialização desses produtos no país. Segundo especialistas, esse movimento judicial tem pressionado o sistema a evoluir e, ao mesmo tempo, expõe lacunas na política pública. Atualmente, o Brasil tem dezenas de produtos à base de canabidiol autorizados pela Anvisa, mas a maioria ainda não é considerada medicamento. Segundo o advogado especialista em direito sanitário e gestão de políticas de saúde baseadas em evidências, Thiago Lopes Campos, isso acontece devido à falta de estudos conclusivos sobre eficácia e segurança.
2: O papel da Anvisa é central ao estabelecer as diretrizes, as balizas, as regras pelo qual se fará acesso a qualquer que seja o produto sujeito à vigilância, desde que ele assegure três elementos que são imprescindíveis: segurança, qualidade e eficácia. O estigma sobre o uso da planta para essa finalidade, ele vem reduzindo. É claro que tem um cenário aí que a gente tem um desafio grande do ponto de vista regulatório, e hoje a gente tem uma categoria que a gente considera a qualidade, a gente considera a segurança a partir dos dados de uso real, e a eficácia ainda não tem nesse produto de cannabis. 49 produtos que nós temos regularizados dentro da Anvisa, eles não são medicamentos. Eles não passaram pela fase de testes clínicos para verificar, em grande medida, a segurança e a qualidade, mas é efetivamente a eficácia para um determinado tratamento.
0: Na prática, isso dificulta a incorporação desses tratamentos no SUS e amplia a busca por decisões judiciais. Outro ponto recente que reforça esse debate foi uma decisão do Supremo Tribunal Federal, que reacendeu a discussão sobre o acesso a tratamentos à base de cannabis no país. Apesar dos desafios, a percepção da sociedade tem mudado. O estigma em torno do uso medicinal da cannabis vem diminuindo, abrindo espaço para um debate mais técnico e menos preconceituoso. O principal desafio agora é equilibrar a regulamentação e o acesso da população, garantindo segurança jurídica e, principalmente, o direito à saúde. Do Ministério Público de Minas Gerais, para a agência Rádio Web, Vinícius Araújo.
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0: debates internos e uma conversa com representantes de movimentos sociais e culturais que atuam para a redução de vulnerabilidades marcaram a primeira reunião anual ordinária dos promotores de justiça em estágio probatório. A iniciativa tem como objetivo propiciar a aproximação dos novos promotores de justiça do Ministério Público de Pernambuco da realidade social que os moradores enfrentam na comunidade. É o que explica a Procuradora de Justiça e Corregedora-Geral do Ministério Público, Maria Ivana Botelho.
1: A gente resolveu fazer em Recife, escolheu essa comunidade de Peixinhos pela riqueza cultural que ela tem e também pela... O alto índice de violência que a comunidade vivencia desde a década de 80, 90. É um momento de tirar dúvida, de trazer os assuntos para a prática do dia a dia, de tentar aplicar o que eles têm de teoria, o que a gente constata também, a prática que é importante para a atuação do Ministério Público.
0: Apesar dos índices de violência na região, a Biblioteca Multicultural Nascedouro tem se consolidado como um espaço de resistência e acolhimento, oferecendo atividades artísticas e literárias. Para o coordenador Rogério Bezerra, a presença do Ministério Público no local reforça que os moradores da comunidade também são sujeitos de direito.
2: Em sua arquitetura, Peixinhos não tem um equipamento como esse, né? Um equipamento que possa ter música, teatro, dança. E a gente vem lutando para manter esse espaço. Então, essa é a importância, sabe, de entender a realidade das comunidades com equipamento desse salva-vidas, né? E aí, os promotores, né, que têm esse papel de defender justamente os direitos, né? Aqui são vários direitos violados, você vê aqui, né? O direito à cultura, o direito ao lazer, o direito à educação. Estamos sendo aqui violados.
0: Ao fim da conversa com os movimentos sociais, os promotores de justiça percorreram o espaço do Nascedouro de Peixinhos e consolidaram o compromisso do Ministério Público com a defesa dos direitos humanos. Agência Rádio Web, roteiro de Karina Barros, locução Joyce Santos.
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0: programa de incentivo para a permanência dos jovens no estudo diminui a evasão em 43%. A taxa foi obtida em 2 anos do pé de meia, de acordo com o Ministério da Educação. O programa é como uma poupança, que tem como objetivo incentivar a permanência dos jovens até a conclusão do ensino médio. Segundo os dados do governo, o abandono escolar nessa faixa de ensino era de 6,4% e caiu para 3,6% em 2025. Desde que foi criado, o pé de meia atendeu 5 milhões e 600 mil alunos. O número equivale a mais da metade do total de estudantes do ensino médio público no Brasil. O MEC também divulgou que o programa foi responsável pela diminuição da taxa de reprovação escolar em 33% entre 2024 e 2025. Para receber o benefício de R$ 200, é preciso estar matriculado no ensino médio público. O valor é depositado uma vez ao ano. A participação no pé de meia é feita de forma automática para os estudantes matriculados na rede pública e com inscrições no Cadastro Único. Da Rádio 2, Fabíola Altran. 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

0: Começam em maio as inscrições para o Enseja 2026, exame nacional para certificação de competências de jovens e adultos. A prova, prevista para o dia 23 de agosto, é gratuita e destinada a jovens e adultos que não concluíram o ensino fundamental ou médio em idade escolar. Com inscrições até o dia 15 de maio, o iFood prepara gratuitamente entregadores, donos e parceiros da plataforma com bolsas de estudo, simulados e suporte educacional por meio do programa Meu Diploma do Ensino Médio. Desde 2022, 15 mil pessoas se formaram pelo projeto pedagógico. Renata Rotenberg, gerente de impacto social no iFood, afirma que a iniciativa abre portas para novas oportunidades profissionais.
1: O programa tem muito potencial desse desenvolvimento, desde resgatar uma confiança que muitas vezes foi perdida ao longo do tempo, né? Então, a gente sabe que tem o que a gente chama de idade escolar. Quando a gente passa dessa idade escolar sem finalizar os estudos, muitas das vezes as pessoas perdem a confiança. Ah, acho que não é para mim, não vou conseguir, não vai dar certo. E acho que um ponto importante aqui, né? O diploma abre portas. É super importante para novas oportunidades, para geração de renda, possibilita também acesso a curso de ensino superior e curso técnico. Então, acho que aqui é muito sobre viabilizar caminhos.
0: Segundo pesquisa interna da plataforma, 29% dos entregadores ainda não concluíram o ensino médio. Entre os participantes do programa, 45% relataram aumento na renda após a conclusão dos estudos, destaca Renata.
1: Ao investir em educação, amplia também o acesso a oportunidades de formação, de renda, e traz efeitos diretos na trajetória desses profissionais que estão dentro do ecossistema, seja entregadores, restaurantes ou familiares. E é por isso que a gente aposta muito na educação como um vetor desse desenvolvimento pessoal e profissional e de transformação social em todo o ecossistema.
0: As aulas são 100% online, gravadas e ao vivo com professores especializados. Mas o aluno pode acessar o conteúdo de acordo com a própria disponibilidade. As inscrições podem ser feitas pelo aplicativo do entregador ou no site oficial do programa, institucional.ifood.com.br/meu-diploma-do-ensino-médio. Agência Rádio Web, produção e reportagem, Karina Chagas.
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0: hospital nunca para. Portas abertas, corredores cheios e decisões tomadas em minutos. No Hospital do Trabalhador, em Curitiba, o fluxo é intenso. Em média, 55 ambulâncias chegam por dia. E nos casos mais graves, há apoio aéreo. Pela porta aberta, entram ainda mais de 70 pacientes clínicos diariamente. Recentemente, 55 milhões de reais foram investidos na ampliação do pronto-socorro, equipamentos e heliponto. Um reforço que impacta diretamente o atendimento à população, como pontua o diretor do Complexo Hospitalar do Trabalhador, Guilherme Graziani.
1: Com uma estrutura melhor para os nossos profissionais e para as pessoas que vão vir aqui trabalhar, é muito mais confortável. Então, são consultórios individuais, são consultórios com ar-condicionado, recepções individuais para ortopedia, para clínica geral, para plástica.
0: Com atendimento 100% pelo Sistema Único de Saúde, o SUS, a unidade da Secretaria de Estado da Saúde é a maior referência do Paraná em trauma, urgência e emergência. Somando quase 1000 atendimentos por dia. Por trás desse número há uma engrenagem feita de gente. São aproximadamente 5 mil trabalhadores. Só na enfermagem são 819 profissionais. Outros 482 médicos, além de fisioterapeutas, psicólogos, assistentes sociais, nutricionistas e dentistas. Juntos, eles sustentam uma estrutura de 260 leitos, 40 deles de UTI, 3 centros cirúrgicos e 14 salas de operação. Em 2025, foram 9,5 mil cirurgias, a maioria de emergência. O hospital também é escola para novos médicos, tem maternidade. Foram mais de 3 mil partos em 2025 e não fecha as portas para ninguém. Agência Rádio Web de Curitiba, Fernanda Nardo.
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0: O Ministério da Saúde anunciou o repasse de 12 milhões de reais para intensificar o combate à doença de Chagas em 155 municípios de 17 estados brasileiros. Segundo a pasta federal, as cidades selecionadas foram escolhidas com base em critérios técnicos, priorizando localidades com registros recentes do vetor que transmite a doença e alto risco de transmissão nas regiões Nordeste, Sudeste e Norte. Além do reforço na fiscalização, o governo federal confirmou uma parceria com a Fundação Oswaldo Cruz para a segunda fase de uma pesquisa que utiliza o selênio no tratamento de pacientes com problemas cardíacos causados pela doença. O projeto recebe um aporte de mais de 8 milhões de reais para avaliar se o mineral pode ser incorporado ao SUS como uma terapia complementar. Transmitida pelas fezes do barbeiro, a doença de Chagas afeta entre 6 e 7 milhões de pessoas no mundo, a maioria na América Latina. Só no Brasil, de acordo com os dados mais recentes, foram quase 4 mil mortes em decorrência da doença em 2024. Os principais sintomas são febre, mal-estar, falta de apetite, dor nos gânglios, inchaço nos olhos e aumento do fígado e do baço. Entre 5 e 10 anos depois da contaminação, no entanto, o paciente enfrenta a fase crônica da doença, que provoca o inchaço de órgãos como coração e esôfago, o que pode causar sérias complicações. De acordo com médicos, no entanto, assim como acontece com muitas doenças, o diagnóstico precoce é fundamental também no caso da doença de Chagas. Quando diagnosticada nos primeiros dias da transmissão, a chance de cura é de até 100%, mas diminui progressivamente com o passar dos anos. Da Rádio 2, Milena Abreu.
1: Após identificar irregularidades estruturais na condução de licitações e contratos públicos no município da Ilha de Itamaracá, localizada no litoral norte do estado, o Ministério Público de Pernambuco recomendou uma série de medidas para a gestão municipal. Entre os pontos críticos, foram identificados a ausência da elaboração do plano de contratações anual e a publicação tardia de informações no Portal Nacional de Contratações Públicas. Além disso, existem inconsistências nos registros oficiais do município, além de haver procedimentos com valores errados ou incompletos, comprometendo o controle social e a fiscalização. Outro problema encontrado foi a designação tardia de agentes responsáveis pelas licitações e o acúmulo indevido de funções, o que aumenta o risco de fraudes, direcionamento de contratos e sobrepreço. Para reverter esse cenário, o Ministério Público recomendou a adoção de um planejamento prévio das contratações, incluindo a criação do plano anual, a regularização das informações no Portal Nacional de Contratações Públicas e o fortalecimento do controle interno. Também foi orientada a revisão de contratos recentes para verificar possíveis irregularidades. Com essa recomendação, o município tem um prazo de 60 dias para informar as medidas adotadas. Caso haja o descumprimento, poderá resultar em medidas judiciais. Agência Rádio Web, produção e reportagem, Karina Barros.
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0: seu outro lado do rádio, tá tudo bem? Vai ficar na hora, hein? Pelo padre, chega pra oração da manhã. Bora acordar o padre. Bora lá. Bom dia, padre!
1: Bom dia, filho e filhas, paz do Senhor Jesus Cristo, esteja com você neste sábado, mês do Sagrado Coração de Jesus. E nesta semana, nós estamos voltando nosso coração, nosso olhar, nossa mente, nossa prece a Jesus Eucarístico. Rezemos juntos, agradecendo esta semana, pedindo ao Senhor, dai-me amor à Eucaristia. Em nome do Pai, do Espírito Santo. Amém. Jesus amado, que te voltar para o Pai, que sempre esteja conosco. Cremos, Senhor, nesta manhã, que nossos olhos se abriram, sob teu olhar vigilante. Nossos primeiros passos foram dos sob o vosso olhar vigilante. Tudo que fizermos hoje, Senhor, está sob o vosso olhar vigilante. Creio, Senhor, estás no meio de nós. Creio e professamos que nos acompanha a cada instante e em cada momento. Mas temos certeza plena da presença real e Eucaristia. Por isso, Senhor, que nesta manhã vos oramos e proclamamos graças e louvores a todo momento o Santíssimo e Viníssimo Sacramento. Jesus Eucarístico, esta semana Eucarística, vem colocar confiante no início desta manhã prece, clamou meu pedido. Aceita, Senhor, o que meu coração eleva em oração.

graças e louvores em todo momento. O Santíssimo e Diviníssimo Sacramento. Um ótimo dia, sob o olhar vigilante de Jesus Eucarístico.

Anderson tá ali, ó, dando aquele abração pra você do outro lado do rádio, hein? Simbora!

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1: 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E aí, tá chovendo aí?

abraço pra você do outro lado do rádio, hein? Valdetário em Maranguape. Ramos de Inajá em Xarel. Marcão, um abração, hein? Jorge França, o Tomate. Ana Vicente em São Lourenço. Abração pra Rosilda em Bairro Novo Olinda. Mônica e Queco em Fragoso. Um abraço pra você do outro lado do rádio, hein? Aí, Anderson.

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Tinga, também Márcio de Gravatá, hein? Deusina, no Alto dos Carneiros, Vitória, Maria Eduarda, Kleber, um abração pra essa turminha, hein? Flaviane de Caixa d'Água, Ana Vicente em São Lourenço, abração pra Júlio, Paula, Duda, Vinícius, lá em Olinda, a Rose nos Boutrins, João Fernandes em Glória do Goitá. Abraço para nosso querido Jailson, né? Um abraço aí a Rihanna e a Renata em grande estilo, hein? Tamo junto. Já, já tem mais.

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Pois é. Olha, grande abraço para você, Jaciara de Oliveira de Candeias, Marli Ribeiro, tá? De onde é? Lá de Ouro Preto. Ah, Marli Ribeiro, hein? Um abraço para João Fernandes de Glória do Goitá, hein? Abraço para Vera de Cavaleiro. Em grande estilo, hein? Olha, um abraço forte para o meu filho Biel, que está aniversariando hoje, viu? Aí, Biel, hoje ele está completando 17 anos. Mais um filho aí na minha família, né? O Biel, a sua irmãzinha Malu, a outra irmãzinha Camila, os irmãos Juninho e Gabriel, junto com a mamãe Fabinha, tá? Desejam a você um feliz aniversário, viu? Em grande estilo, hein? Em mais um ano de vida, de saúde e de felicidade, né? Grande Biel, olha, um filho de dar orgulho, é comportamento nota mil, em grande estilo, né? Aliás, todos os meus filhos são tudo assim, muito bacana, né? Honrosamente, eu como pai, né? Digo que sou feliz por tê-los. E hoje é aniversário do Biel, né, Biel? Hoje é seu dia, em grande estilo. A titia Rita, a titia Adriana, a vovó Sandra, tá? A tia Lúcia, a Olívia, a priminha aí, a Jéssica também, a priminha, Matheus, o primo, não é? E Juju, Chicó, Mike, Luna, Pérola, Antonella e a galega Mia. Todos mandando aí em latidos e miaus os parabéns a você, né? A titia Angélica também, a priminha Túlia, enfim, viu? O Miguel, o Diogo, né? Todos desejando a você, Biel, um feliz aniversário em grande estilo, filhão!

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0: Olha, grande abraço pra você do outro lado do rádio, hein? Rose nos Butrins, abração pra você, a mamãe Fátima, a filhinha e o maridão, hein? João Fernandes e Glória do Goitá, Dona Marinha, Dona Marinha, aí na Henrique Dias, Abelardo, Rivaldo, é, do Guaraná do Amazonas, né? Um grande abraço a você, Rivaldo. Um abraço também para você aí do outro lado do rádio que tá curtindo a Recife, né? Melri e Ricardo em Camaragibe, Flaviane de Caixa d'Água, Ana Vicente em São Lourenço, Márcio de Gravatá, Ramos de Inajá em Xarel, Áurea e Abelardo em Jardim Atlântico, também Mônica e Queco em Fragoso, Dona Ana lá em Tangará, Júlio, Paula, Duda, Vinícius lá em Olinda, hein? Terezinha de Jesus no Cabanga, Kleber no Alto dos Carneiros. Deixa eu ver mais aqui. Um abração para o Nego do Lanche aí no terminal do Totó Planalto, hein? Abraço forte para Estor, meu amigão Estor, né? Álvaro de Vila Popular. Abraço também para Edna Silva em Areias, Sônia Passos em Jardim Paulista, a nossa querida Edilene em Apipucos. Eu vi Edilene lá no circo, né? Circo Celestia, lá em Apipucos. Aliás, lá na Mascarinhas de Moraes. Ela tava lá, em grande estilo, estilosa, né? Bom, tô indo, hein? Até amanhã no Domingão 97, se Deus quiser.
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1: Sábado especial musical e do 1º de junho. Vou deixar o Mari Pandinha, eles ambos hoje vão escolher as músicas. Então, músicas escolhidas pelo nosso querido Mário Duarte Júnior, que o papai, que é o Mário Duarte, ele é o Júnior, muitos não sabem. E o Evandro Doug. Quem é o Evandro Doug? É o Pandinha. Ah, Pandinha, carinhosamente, o nome dele é Evandro Doug. Então, com muito carinho,

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1: Você que está sem sentido de vida, você que foi traído, você já foi traído. Você que perdeu a confiança nos outros, alguém que ama você. Escuta este canto. E preste atenção. Não queira aniquilar esta voz do coração.

0: te amamos, Senhor.
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2: Senhor, estamos aqui pedindo a cura do corpo, a cura da nossa alma. Estou nesse momento aqui. Em tuas chagas eu vou pedir.

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1: Por favor,

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1: E atenção, juventude, em você, jovem de idade, e você, jovem de coração. Quem

0: fiel.
1: Esse nosso Deus maravilhoso
0: nos segura, nos ampara. Ah, você quer ser fiel?
2: Eu quero.

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4: E abençoai, santificai, exorcizai, Senhor, essa água. Vamos lá para a nossa agenda. Atenção, hoje às 15h, Santa Missa. Hoje quem preside a missa é Dom Marcelo. Vai ser uma bênção, Dom Marcelo. Acabando, termina a missa, momento de fé. Começamos o momento de fé rezando São José. Aí depois, às 17h, o Rosário da Vitória. Nossa, com um lema: Jesus, afasta de mim tudo aquilo que me afasta de ti. Padre Adriano Zandoná estará conosco, e lógico, Padre Anderson Guerra, meu afilhado, já continuando o momento de fé, e com vocês será uma bênção, presencialmente ou pela Rede Vida, o canal da família, e depois das 17h também até a Canção Nova vai estar conosco. Então, espero vocês. Deus abençoe. Ah, e domingo, 17h, ao vivo pela Rede Globo, tá? Nossa Santa Missa é às 9h. Deus abençoe em nome do Pai, do Filho e do Espírito Santo. Amém!
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E começa hoje a visita apostólica do Papa à Espanha. A visita vai de hoje, dia 6, até o dia 12. O programa prevê 3 dias em Madrid, 2 em Barcelona, 1 em Las Palmas de Gran Canaria e 1 em Santa Cruz de Tenerife. A viagem apostólica tem como lema Alçad la mirada, levantai

0: no Parlamento Espanhol, que equivale ao Congresso dos Deputados. Na Catalunha, vai inaugurar a Torre de Jesus Cristo na Basílica da Sagrada Família. Nas Ilhas Canárias, o foco será a migração. E grandes celebrações campais estão previstas em várias partes. Rezemos pelo êxito desta viagem apostólica do Papa à Espanha. Estamos começando o nosso tempo de paz. E para iniciar bem o nosso encontro de hoje, busquemos as luzes do alto, peçamos a bênção de Deus, ele consagremos este sábado. Reze comigo. Eu te adoro, meu Deus, e te amo de todo o coração. Agradeço-te por me teres criado, feito cristão e conservado até hoje. Ofereço-te as ações deste dia. Faz que sejam todas segundo a tua santa vontade, para a maior glória tua. Preserva-me do pecado e de todo o mal. Esteja a tua graça sempre comigo e com todos os meus caros. Assim seja. A Eucaristia e o Sagrado Coração de Jesus. Mensagem do Venerável Dom Antônio Lustosa. O coração de Jesus pulsa do mais intenso amor por nós. Quanto é atraente esta manifestação oculta do coração divino. Na última ceia, o Divino Mestre falou do seu Pai aos apóstolos. Então, um dos apóstolos, Filipe, lhe diz: Senhor, mostrai-nos o Pai e será o bastante. Ficaremos contentes. Jesus respondeu: Filipe, quem me vê, vê o Pai. Jesus tornou as maravilhas paternas de tal maneira acessíveis à pobre inteligência humana que se tornou possível aos apóstolos compreendê-las. Se meditássemos, portanto, com fé as grandezas do Sagrado Coração de Jesus, conheceríamos algo dessa grandeza inefável que se encerra na essência divina, a Divina Eucaristia. Recebendo a Eucaristia, não só nos pomos em contato com o coração divino, mas somos por ele assistidos de tal modo que se torna profundamente íntima a união de nossa pobre alma com o coração riquíssimo de Jesus. Jesus instituiu a Eucaristia para viver em união conosco. E esta é a palavra que está iluminando este sábado. Em verdade lhes digo, esta pobre viúva deu mais do que todos os outros que ofereceram esmolas. Marcos 12, versículo 42.
1: Meu nome é Natália, eu falo da cidade de Barra Mansa, Rio de Janeiro. Sobre a questão da semana, eu sou espírita kardecista. Então, obviamente, eu tenho muitos amigos em outras religiões, principalmente na Igreja Católica. Eu convivo dentro de uma grande comunidade católica, porque minha filha estuda num colégio católico tradicional. E eu conheci a palavra do Senhor através da irmã Bia, que hoje está em missão na Angola. E como eu acredito que a palavra de Deus é uma só, eu escuto com muito amor, diariamente, o seu programa através do Spotify. Um abraço a todos.
0: Muito obrigado por sua mensagem, Natália. A Natália se refere à semana de oração pela unidade dos cristãos que nós acabamos de celebrar e nos informa que acompanha a meditação pelo Spotify. Natália, ficamos felizes por sua atenção à palavra de Deus. 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

0: Infelizmente, estamos sofrendo diretamente com o impacto negativo que a própria humanidade causa ao planeta. Pequenos gestos, grandes mudanças. Em artigo assinado por Vanessa Sardinha dos Santos, publicado no site Mundo Educação, nós lemos 10 dicas importantes para preservar o meio ambiente. Preserve as árvores, não realize podas ilegais e nunca desmate uma área. Cuide bem dos cursos de água, nunca coloque lixo em rios, lagos e outros ambientes aquáticos. Não pesque em época de reprodução, obedeça as regras que indicam a quantidade de pescado permitida. Nunca compre animais silvestres sem registro. Ao comprar animais ilegais, você está contribuindo para o tráfico de animais. Cuide bem do seu lixo. Nunca jogue lixo no chão. E separe o lixo reciclável. Reutilize, reaproveite e recicle tudo o que for possível. Caixas e plásticos, por exemplo, podem ser utilizados para acondicionar alguns objetos. Roupas que você não utiliza podem ser doadas. Reduza o consumo de água. Pensar em maneiras para aproveitar melhor a água. Reduza o consumo de energia elétrica. Evite o consumo exagerado. Evite andar apenas de carro. Os carros poluem o meio ambiente, por isso, sempre que possível, opte por deixar o carro em casa. E compre apenas o necessário. A igreja no Brasil tem se empenhado muito para que o mês de junho seja um mês de conscientização e de ações em prol do meio ambiente. Os atuais desastres climáticos estão aí para dizer quanto isso é importante. E olha a pergunta para a nossa conversa de hoje. Será que é possível fazermos alguma coisa em favor do meio ambiente?
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2: A sua bênção, Padre João Carlos. Eu sou a Dulce Fiorese Magalhães, de Boa Esperança, no Espírito Santo, e ouço pela rádio 87,9. Eu estou muito feliz que fui sorteada a fazer o estudo da segunda bíblica do livro do Apocalipse. Estou muito feliz porque eu tenho um pouco de dificuldade em entender a palavra de Deus lendo sozinho. E também porque eu sou um pouquinho relaxada. E eu estou muito feliz com essa oportunidade de ter sido sorteada. Vou me aprofundar nesse estudo para eu conseguir entender e levar adiante a palavra de Deus.
0: Olha, Dulce, todo mundo tem dificuldade de entendimento da palavra quando lê sozinho. Na verdade, a palavra é dita à comunidade. Quando a gente lê junto com as luzes do Espírito Santo, encontra realmente a mensagem daquilo que a palavra quer nos transmitir. Então, seja bem-vinda ao estudo do livro do Apocalipse. Deus a abençoe. Se olharmos bem, em toda a nossa vida há sinais do amor de Deus. A fé. Cante comigo.

E estamos concluindo neste junho verde a semana do meio ambiente. Estamos observando de perto as mudanças climáticas.

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1: Oi, Padre João Carlos, eu sou Edmilson Soares, resido aqui em Imaculada, na Paraíba. Eu escuto o programa pela Rádio Pajeú de Afogados da Ingazeira.
2: Padre João Carlos, eu sou Maria Madalena aqui de Fortaleza, escuto o seu programa pela Rádio Dom Bosco, um programa maravilhoso. Gostaria de participar do sorteio e também gostaria de receber as orações diárias.
3: 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Eu escuto o programa Tempo de Paz pela FM Dom Bosco, diariamente.
4: Padre, eu assisto a Rádio Recife FM, sou aqui de Recife, Casa Amarela.
5: Eu me chamo Fabiana, moro aqui no bairro da Várzea e escuto seu programa pela Rádio Recife FM de Recife. E gostaria de participar do sorteio dos calendários.
6: Padre João Carlos, aqui é Fabiana de Recife e escuto o senhor pela Rádio Recife FM. Gostaria de ganhar um calendário da AMA.
7: 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Gostaria muito de ganhar um calendário.
8: Padre João Carlos, sua benção. Me chamo Maria Dalva Lopes da Silva, moro em Oeiras. Assisto seu programa Tempo de Paz na FM Cristo Rei. Gostaria muito de ganhar um calendário.
9: 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Escuto o seu programa pela Rádio 9 de Julho. 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Deus abençoe.
10: Sua benção, Padre João Carlos. Eu sou a Maria Luísa, Cruzeiro do Sul, no Acre. Eu ouço o seu programa todos os dias pela Rádio Verdes Floresta, 95.7.
0: 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Para participar, mande um zap para a gente agora mesmo, dizendo o seu nome e o nome da rádio que você está escutando agora. Mande para o WhatsApp do programa 81996448899. A igreja no Brasil tem se empenhado muito para que o mês de junho seja um mês de conscientização e de ações em prol do meio ambiente. Os atuais desastres climáticos estão aí para dizer quanto isso é importante. E olha a pergunta para nossa conversa de hoje. Será que é possível fazermos alguma coisa em favor do meio ambiente? Enquanto você providencia sua participação, a gente vai para um breve intervalo, mas volta já.
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8: E nós estamos no Junho Verde. O Junho Verde é um mês de conscientização e de ações em prol do meio ambiente. O Dia Mundial do Meio Ambiente, que ocorreu nessa semana, exatamente marca a cor e os compromissos desse mês. Que esse tema é muito importante, todo mundo percebe, os atuais desastres climáticos estão aí para nos dizer quanto isso é importante e sério. Será que é possível nós fazermos alguma coisa em favor do meio ambiente? É a nossa conversa de hoje.
4: 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É o número para a sua participação. 81 9964 4899.
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8: Será que é possível fazermos alguma coisa em favor do meio ambiente? É a nossa enquete de hoje. Como chegaram já vários áudios, eu vou logo dar atenção a esses áudios, vamos ouvi-los, e quem está ligando, aguarda um minutinho.
9: Padre João Carlos, sua bênção. Eu me chamo Aline e falo de Campina Grande, na Paraíba. Respondendo à enquete sobre o meio ambiente, eu acredito que, infelizmente, não vai ter mais jeito não. Se nossos representantes não formularem leis mais rígidas que cheguem no bolsinho das pessoas para realmente verem, sentirem que estão destruindo nosso planeta, isso vai formar uma catástrofe cada vez pior, porque daqui a pouco o que a gente viu no Rio Grande do Sul, a gente vê aí em outros países pela TV, vai chegar facilmente em qualquer outro lugar. E a gente tem que ter a consciência de que é o próprio homem que está destruindo o nosso planeta. Não é só uma região, não. É o planeta inteiro. O homem está destruindo. A gente tem que ter essa consciência.
8: Nós agradecemos a você, Aline, de Campina Grande, da Paraíba, por essa bela contribuição. Na sua opinião, já não dá mais tempo de reverter esse desastre ambiental. E você abriu aí, graças a Deus, uma luzinha dizendo que é importantíssimo, fundamental, que nós todos tomemos consciência de que é a humanidade, como um conjunto, responsável por esses desastres que estão acontecendo. Só assim podemos reverter esse quadro, né? Se ainda der tempo, segundo o seu pensamento. Aline, foi uma boa contribuição para a gente pensar nesse negócio. Muito obrigado.
0: Olá, Padre João Carlos. Sou Socorro Aguiar da Madalena. Em relação ao meio ambiente, acredito que todos nós somos responsáveis. Aqui em casa, economizo energia elétrica, água e também as sacolas de supermercado, pois tenho minhas sacolas de tecido. E além disso, falo para os caixas e o pessoal da embalagem a importância da reciclagem. Também, diariamente, rezo meu texto de Nossa Senhora e o quinto mistério pela paz mundial e pela natureza, pois só temos um planeta e somos responsáveis pelas gerações futuras. Precisam de ter qualidade de vida e cabe a cada um de nós da sua contribuição.
8: Muito obrigado, Socorro Aguiar, do Recife, do bairro da Madalena, por essa boa reflexão. Na sua prática, no seu dia a dia, você vem economizando energia, economizando água, usando sacolas de tecido, não é? Em vez de sacolas de plástico, falando sobre reciclagem com as pessoas e rezando no quinto mistério pela paz e pela natureza. Olha, o Papa Francisco tem ensinado, e todos nós sabemos disso, que há uma interligação entre a degradação ambiental e a degradação humana, a pobreza, a miséria, a injustiça, a ignorância, né? Essas coisas estão ligadas. A crise não é só climática, a crise é socioambiental, é das pessoas e da natureza, é do nosso planeta e da nossa humanidade que mora nessa casa comum. Socorro, muito obrigado por sua participação.
7: Padre João Carlos, sua bênção. Me chamo Diana e falo de Nazaré da Mata, Pernambuco. Sim, é possível fazer alguma coisa pelo meio ambiente. Eu há 3 anos não jogo mais nenhum plástico no lixo. Todas as embalagens plásticas que é consumido na minha casa, eu separo todas e envio para as pessoas que trabalham com reciclagem. Então, não jogo mais nenhum plástico no lixo. E isso eu também já estou fazendo com os vidros. Então, assim, tenho selecionado o lixo da minha casa para evitar de estar jogando no meio ambiente.
8: É de novas atitudes como essa, Diana, Nazaré da Mata, que nós estamos precisando. Pessoas com uma nova mentalidade que podem cobrar de quem organiza a vida social novas atitudes, novos compromissos, legislação que proteja, um novo modo de nos comportarmos em relação à natureza, aos bens, ao consumo. Diana, você nos deixa aqui um belo exemplo. Muito obrigado.
10: Olá, Padre João Carlos, é Vanderlei que fala de Fortaleza, Ceará. E eu acompanho todos os dias o seu programa. Existe alguma coisa sim a ser feita, principalmente o reflorestamento ambiental. Preciso que pare o desmatamento e volte a fazer reflorestamento ambiental. Isso é fundamental.
8: Muito obrigado, Vanderlei, de Fortaleza. Parar o desmatamento é, ao contrário, reflorestar. Boa contribuição. Muito obrigado.
11: Maria dos Aflitos da Silva. Sou de Esperantina, do Piauí, a 180 quilômetros da capital de Teresina. Em primeiro lugar, Padre João Carlos e todos os ouvintes, é possível sim, com a união das pessoas, conscientizar sobre o meio ambiente, cada qual fazer sua parte, com a ajuda de Deus e dos governantes. tudo se torna possível.
8: Muito obrigado, Maria dos Aflitos, de Esperantina, no Piauí. Você citou três coisas importantes, dizendo que é possível a gente fazer alguma coisa em favor do meio ambiente, com união das pessoas, com conscientização das pessoas, com a ajuda de Deus, que é fundamental, e dos governantes, também necessária. Muito obrigado, Maria dos Aflitos.
12: Padre João Carlos, sua bênção. Meu nome é Conceição Valêncio, falo de São Paulo, capital, na Zona Norte, moro no bairro de Vila Medeiros. Aqui, eu acho que nós podemos sim fazer muita coisa pelo meio ambiente, principalmente não jogar o lixo na rua, reciclar tudo que a gente pode e contribuir também com não ficar gastando água à toa. Muita coisa a gente pode fazer sim. Aqui na minha região a gente recicla o lixo. Hoje mesmo é dia de passar a coleta seletiva. E aqui na minha rua todos os moradores reciclam o lixo para a coleta coletiva recolher. Então, eu acho que tem muita coisa a ser feito, limpar as praças. Eu mesmo faço dança na praça e quando a gente vai fazer, como a prefeitura demora para limpar lá, tirar as folhas, nós mesmo varremos e colocamos nos sacos e os coletores recolhem. Então, é assim, a gente vai contribuindo conforme a gente pode.
8: Muito obrigado, Conceição Valença, de São Paulo, da Vila Medeiros, trazendo o próprio exemplo. E o exemplo de sua rua, dos moradores de sua área, que reciclam o lixo e depois passa a coleta seletiva e recolhe tudo aquilo. Cuidado com a praça, cuidado com a água. Muito obrigado, Conceição.
13: A sua bênção, Padre João. Sou Lourdes, aqui de Juazeiro do Norte. E sobre o meio ambiente, né? Tanta coisa acontecendo, tanto desastre, tanta catástrofes que ninguém sabe explicar. A natureza está gritando, né? Pedindo socorro. Mas eu acredito que se nós, cada um cidadão, fizer uma pequena parte diariamente, nós conseguimos ajudar o meio ambiente e assim ter um futuro melhor. Por exemplo, deixar de usar as coisas exageradamente, né? Como energia sem necessidade, ter o cuidado de apagar sempre as luzes quando não estiver usando, as torneiras quando não estiver usando, não deixar ligada sem necessidade, sacolas plásticas, papéis, porque tudo que nós usamos desnecessariamente, exageradamente, enquanto mais nós compramos, mais é fabricado. Enquanto mais é fabricado, mais poluição, né, para o meio ambiente. Então, se nós tivéssemos cuidado, não jogar lixo fora do lugar, não jogar papel na rua, ter todo esse cuidado, né, que nós devemos ter, eu acredito que nós vamos conseguir ter um futuro melhor.
8: Se Deus quiser, Lourdes Leão, do bairro João Cabral, em Juazeiro do Norte, falando particularmente desse assunto do desperdício, desperdício de energia, de água, de papel, de alimento, para ter novos hábitos de consumo, senão ficamos alimentando a máquina de destruição e de poluição do meio ambiente, da natureza. Mas começou falando sobre esses eventos, essas tragédias climáticas que estão acontecendo um pouco por todo canto, que são sintomas do desequilíbrio que a humanidade criou na natureza, no planeta. E já que estamos falando de meio ambiente, queria que você escutasse uma canção que gravei há um tempo, que se chama Planeta Azul. Presta bem atenção na letra dessa música.

0: Nessa canção, mesmo acenando a grande problemática do meio ambiente, abre uma perspectiva de esperança. Se alguém se acordar, se alguém se der conta, se tiver consciência, se muitos fizermos assim, podemos mudar essa história e vai haver primavera. 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Em verdade lhes digo, esta pobre viúva deu mais do que todos os outros que ofereceram esmolas. Marcos 12, versículo 42. Palavra que vamos meditar no próximo bloco. Por favor, prepare algo para a bênção. A gente volta já.
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0: Em verdade lhes digo, esta pobre viúva deu mais do que todos os outros que ofereceram esmolas. Vamos abrir o livro da Palavra de Deus. Hoje, Marcos capítulo 12. Naquele tempo, Jesus dizia no seu ensinamento à multidão: tomai cuidado com os doutores da lei. Eles gostam de andar com roupas vistosas, de ser cumprimentados nas praças públicas. Gostam das primeiras cadeiras nas sinagogas e dos melhores lugares nos banquetes. Eles devoram as casas das viúvas, fingindo fazer longas orações. Por isso, eles receberão a pior condenação. Palavra da salvação. Em verdade lhes digo, esta pobre viúva deu mais do que todos os outros que ofereceram esmolas. Marcos 12, versículo 42. Jesus observou que uma pobre viúva depositou duas pequenas moedas no tesouro do templo e valorizou essa participação, aparentemente tão pequena. Viu também pessoas ricas fazendo suas ofertas. Comparou a viúva pobre e os ricos piedosos. Os ricos ofertaram o que lhes sobrava. Ela ofereceu tudo quanto tinha para viver. Veja bem, dando as duas moedas que lhe fariam falta, ela deu algo de si mesma. As duas moedas a ajudariam em alguma coisa, um pão, um pouco de leite, quem sabe. Não deu do que lhe estava sobrando. Propriamente não deu coisas fora de si, empenhou-se a si mesma nesta oferta, deu-se a si mesma. A viúva a si mesmo se ofereceu em oferta. Os ricos que depositaram muito dinheiro no cofre do templo ofereceram muita coisa, mas não ofereceram nada de si, compreende? Nada daquilo representava mesmo algo de si mesmos. Aquele dinheiro todo não lhes faria falta, era coisa que já estava sobrando. Jesus podia até elogiá-los, reconhecendo que tinham sido generosos, mas não estavam implicados na oferta. A viúva, essa sim, essa fez a maior oferta. Deu de sua própria vida, tirou do seu próprio sustento, sacrificou-se ao dar. Na verdade, a sua oferta era ela mesma. A história da viúva das duas moedinhas é um exemplo vivo do ensinamento de Jesus. Quem quiser me seguir, renuncie a si mesmo, tome cada dia sua cruz e me siga. A viúva renunciou a si mesma. O discípulo vê isso na vida do seu mestre. Foi assim que Jesus realizou a sua missão. Ele entregou a sua vida em sacrifício, em nosso favor. Ele é o nosso rei, o nosso guia, o nosso pastor. O bom pastor dá a vida por suas ovelhas. O que a viúva fez está em sintonia com o modo como Jesus realizou a sua missão. Depositando duas moedas, tudo o que ela tinha, ela estava oferecendo-se a si mesma. Vamos guardar a mensagem. No gesto de dar uma oferta no templo, a viúva pobre não deu apenas algo fora de si, que não a empenhava nem a implicava. Especialmente entregou-se a si mesma, deu-se na sua pobreza e na sua necessidade. E o que é que a viúva tem com você? É fácil. Na sua relação com a igreja, que está no lugar do antigo templo, espera-se que você não dê apenas coisas exteriormente. O Evangelho da Viúva indica que você precisa entregar-se a si mesmo, a si mesma. Não basta cumprir o preceito de assistir à missa aos domingos. É preciso que você faça do seu domingo uma missa. E o compromisso do dízimo? Ele é importante, mas só vale mesmo se você for a oferta principal. não o seu dinheiro. Rezar é importante? Sim, se rezar for um modo de você reconhecer o amor de Deus, colocando-se às suas ordens. O que você faz ou dá não é o mais importante. Só é importante se sua vida estiver sendo oferecida e entregue no sinal da oferenda. Em verdade lhes digo, esta pobre viúva deu mais do que todos os outros que ofereceram esmolas. Marcos 12, versículo 42. Cinco segundos para você falar com Deus. Senhor Jesus, temos que reconhecer que o nosso dízimo e nossas ofertas à igreja estão muito longe do sentimento de entrega da viúva. Ela propriamente se deu em oferta, oferecendo o que lhe faria falta. A nossa oferta deveria representar a oferta de nós mesmos a Deus. Mas quase sempre são apenas esmolas e migalhas que representam apenas o nosso pouco compromisso com a igreja e com a sua missão. Converte-nos, Senhor. Dá-nos o coração da viúva pobre que a si mesmo se ofereceu em sua oferta. Seja bendito o teu santo nome, hoje e sempre. Amém. E agora, por favor, incline um pouco a sua cabeça para receber a bênção. O Senhor te abençoe e te guarde. Amém. O Senhor tenha misericórdia de ti. Amém. O Senhor te dê saúde e paz. E te abençoe o Deus Todo-Poderoso, Pai e Filho e Espírito Santo. Amém. Vamos viver a palavra. Será que o Evangelho está lhe pedindo alguma mudança? Pense um pouco nisso. Agora, por favor, apresente a água para a bênção.
3: Eu te peço desta água que tu tens, és água viva, meu Senhor.
0: Senhor Pai Santo, olha benignamente para nós que fomos resgatados por teu Filho e renascemos no batismo pela água e pelo Espírito Santo. Concede que todos os que entrarem em contato com esta água sejam renovados no corpo e na alma e te sirvam de coração puro. Abençoa, Senhor, esta água, em nome do Pai e do Filho e do Espírito Santo. Amém.

0: E confira agora a lista dos ouvintes contemplados com presentes dessa semana. Ouvintes contemplados com revistas católicas. Rosilene de Alcântara, da Vila União em Fortaleza, ouvinte da FM Dom Bosco. Alcenira Ramos, dos Butrins, em Olinda, ouvinte da Olinda FM. Maria de Lourdes Almeida, de Bananeiras, da Paraíba, ouvinte da Rádio Integração FM. Ana Pereira da Várzea, no Recife, ouvinte da Recife FM. E Maria Auxiliadora Santana, de Carpina, Pernambuco, ouvinte da Rádio Amanhecer. Contemplados com calendários da AMA. Marilúcia do Nascimento, de Lagoa Nova, em Natal, ouvinte da Rádio Rural FM. Mário Filho, em Salgueiro, Pernambuco, ouvinte da Rádio Asa Branca FM. Maria Rocilda Holanda, de Quixadá, no Ceará, ouvinte da Rádio Cultura FM. Maria da Glória Souza, de Fortaleza, ouvinte da FM Dom Bosco. Ana Maria Bezerra, de Olinda, ouvinte da Rádio Olinda FM. Contemplados com inscrições para o curso sobre o livro do Apocalipse. Sulema Nogueira Rodrigues, de Tupanciretã, Rio Grande do Sul, ouvinte do programa pelo Spotify. Sofia Rodrigues Barbosa, de Paraíso do Norte, Maringá, no Paraná, ouvinte pela Rádio Colmeia FM. Wagner Babler, de Amparo, em São Paulo, ouvinte do programa pelo Spotify. Adriana Carneiro, de Campinas, em São Paulo, ouvinte pelo aplicativo da Rádio 9 de Julho. Nésia Porfírio, da Penha, em São Paulo, ouvinte pela Rádio 9 de Julho. Contemplados com Bíblias Sagradas. Maria Selma Ribeiro de Barbalha, no Ceará, ouvinte da FM Padre Cícero. Carlos Alberto Costa, de Puxinanã, na Paraíba, ouvinte da Rádio Líder FM. Sofia Rodrigues Barbosa, de Água Boa, em Minas Gerais, ouvinte da Rádio Liberdade FM. Bendigamos a Deus pelo encontro de hoje. Obrigado, Senhor, pois Teu é o reino, o poder e a glória para sempre. Um bom final de semana e até segunda-feira, se Deus quiser.
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da cruz. Obrigado, Adriana Arides, por ter cantado comigo essa música em homenagem a Nossa Senhora.

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1: 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Bom dia, bom sábado pra você, gente linda do meu coração. Estamos chegando a partir de agora, Naninho por aqui e o Sucessão. Bora começar o sábado ao som de Thalita Mel e Xande Avião.

0: todo mundo curtindo a gente. Forte abraço. Beijo pra Fernanda Santos. Alô, Deia, meu amor, beijo pra você. A Elma tá lá no Janga. Cida tá em Carpina curtindo a gente. Obrigado, viu, pelo seu carinho, querida. Tudo de bom. Ó, intervalo rápido, eu volto já.
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0: Como essa minha galera que tá comigo aqui no Instagram, o arroba Nano Alves. Delânia, hoje, Delânia, beijo pra você, obrigado, viu? Tá sempre curtindo a gente. Fernanda Santos, ô Fernanda, obrigado, beijo pra você, obrigado por tudo, sempre. Marcos Santos, tá ligado? Alô, Fábio, de prazeres. Quem mais? A Maiazinha, ô Maia, tá em Cajueiro Seco, obrigado, viu? Ó, arroba Nano Alves, me segue lá no Instagram, deixa tua mensagem. Intervalo, eu volto já.
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2: E aí,

0: Recife, meio-dia, 21.
1: Agora tem Pablo na Recife.
2: Que música de arrepiar é essa, hein?

Todo mundo ligado aqui na rádio que é primeiro lugar geral no Ibope. Ô Júnior, tá no Janga, Marluce Gaudêncio, tá na Iputinga, Lô Socorro de Jaboatão, Dona Ana Vicente, São Lourenço da Mata, minha galera aqui comigo no @NanoAlves. Obrigado, viu, gente? Simbora, tem intervalo, eu volto já.

0: Recife, 12:38.
1: Chegando Luan Santana agora no Sucessão.

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2: Talita Mel.
3: Já.

0: Ali também, senhoras e senhores.
1: Xande Avião, obrigado.
2: Obrigado, viu, por sua audiência. Você que liga o rádio todo dia. Deixa eu abraçar aqui o Valbner. Ô, Valbner, tudo de bom? O Eric tá em Afogados, Elaine, a Cleide. Alô, João, Juliana, Maisinha, meu amor, cheiro pra você. Obrigado. Érica Fernandes também tá curtindo a gente. Obrigado, viu, pelo carinho sempre. Todo dia ligada. Ó, arroba Nano Alves.

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0: Matheus Fernandes e Menos é Mais.
1: Raduzão!
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1: MF Menos é Mais de novo, novamente.

0: Boa tarde pra você que tá em casa, você que tá no trabalho, tá curtindo esse finalzão de semana bom na Recife. Obrigado por sua audiência, viu? Ó, arroba Nano Alves, me segue aí no Instagram, tô te esperando, quero mandar seu alusão. Intervalo, eu volto já.
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0: Recife, 1:34.
1: Chegando Natan na Recife.
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Fala São Leonardo, a Ana, Lô Reivid, Jaciara Maria, tá onde? Tá em Boa Viagem. A Luciana tá na Guabiraba. Alô, Ana, Érica, Samira, tão aonde? Igaraçu curtindo. O arroba Nano Alves. Simbora, tem intervalo, eu volto já já. Sai daí.

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0: primeiro lugar geral no Ibope. Deixa eu abraçar o Rafael. Dali, Rafael. Tá em Maranguape 1, curtindo sempre. Tudo de bom. Obrigado, viu, pelo carinho. Todo dia, com rádio ligado. A Verônica, quem mais? A Betânia, de prazeres. Obrigado pelo carinho. Arroba Nano Alves. Me segue aí. Tem intervalo, eu volto já.
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0: Fia Cachorro.
1: Recife, boa tarde, agora 2h33.
2: Agora tem Grupo Chocolate e Turma do Pagode. Alô, Vigília.

0: gente linda do meu coração, por hoje é só, tô indo embora, tá chegando Gal, tá chegando Ligue 97. Obrigado, viu, pelo carinho, o pessoal que mandou mensagens aqui pra mim, pelo meu aniversário. Obrigado, viu, gente, vou me embora, vou me embora, que hoje é dia de festa. Beijo pra todo mundo, gente, juízo nessa cabecinha. Segunda-feira, se papai do céu se permitir, tô de volta, viu? 11 da manhã, chegando Gal, Ligue 97. Tchau, gente.
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4: 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Ótima tarde pra você.

0: Rosalina! Cadê o gritão pra Paula?
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0: 5h53, ótima tarde pra ficar com esse nosso Mix 7 sabadão. Daqui o especial com Joema, mas agora, momento do céu.
1: Tarde, família, que é sábado. Que bom que está aí mais tranquilo, louvado seja Deus. Mas vamos juntos esta tarde, sábado, dizer obrigado, Senhor, pela semana que termina. Obrigado, Senhor, pelas contas. E mesmo nos momentos ruins, pude contar com tua presença, Senhor, e me agrada de um final de semana de paz. É nesse espírito que convido você a atar o seu cruz e dizer: eu creio, eu confio, eu espero, em nome do Filho, do Espírito Santo. Amém. Amado Jesus, no final desta tarde, lembramos da última ceia. E nesta semana que celebramos festa do teu corpo, teu sangue, corpo Cristo, queremos levar a nossa prece, Jesus Eucarístico. Certo de tua presença real, como desejaste fazer isto em memória de mim, Jesus Eucarístico, aceitai a minha oração neste entardecer do dia. Se for vossa vontade, concedei-me a graça particular agora, apresento em oração. Jesus, vós disseste: se vós permaneceis em mim e se minhas palavras permanecem em vós, pedi o que quiseres e conseguireis. Concedei-me que vos peço, pois quero viver em vós. É por isso, Senhor, que nesta tarde, por intercessão, vossa Mãe Santíssima, Nossa Senhora do Santíssimo Sacramento, peço ao Pai em seu nome, Jesus, que me conceda desejo. Nossa Senhora do Santíssimo Sacramento, leve a Filho do Sacramentado na Hóstia Santa, nos prece, nossos clones, nossas angústias e preocupações. Mãe do Santíssimo Sacramento, rogai por nós. Ave Maria, cheia de graça, o Senhor é convosco. Bendita sois vós entre as mulheres. E bendito o fruto vosso ventre, Jesus. Santa Maria, Mãe de Deus, rogai por nós, pecadores, agora e na hora de nossa morte. Amém. Nossa Senhora do Santíssimo Sacramento, rogai por nós. Graças e louvor se deem a todo momento.

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meu povo lindo, já de volta e agora com essa maravilhosa. Bora curtir uma hora com Joelma, dançando muito e cantando demais, é melhor?

0: Recife, a minha paixão, e Joelma, no nosso sabadão especial. Gostasse, coisa linda. Próximo sábado tem mais um super especial pra você. Tô indo nessa, um cheiro grande. E até amanhã, hein? As duas que tem domingão. Tá chegando agora o momento de amor, hein? Beijo, tchau.
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1: Olá, gente, boa noite. Boa noite para você que de repente está a fim de agora curtir uma noite muito massa de sábado. Eu sei que tem gente saindo, tem gente trabalhando, tem gente apaixonada, mas também tem alguém que com certeza está tentando esquecer uma saudade, que insiste em não dormir. Seja qual for o momento, seja qual for o objetivo para essa noite, a partir de agora, você não está sozinho, eu te faço companhia, porque vamos trazer um Momentos de Amor, uma edição linda de sábado, só com músicas maravilhosas, para a gente terminar muito bem essa semana. Boa noite de sábado, está começando agora de verdade o melhor espaço para a sua noite.

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5: Vivendo por aqui uma noite de sábado com vocês, sábado também é momento da gente pensar um pouquinho. É uma semana que praticamente está terminando. É uma semana que a gente tem que olhar para a própria vida e perceber quantas vezes a gente se escondeu atrás do medo de tentar na semana que foi embora. Muita gente reclama que nada muda, mas continua vivendo do mesmo jeito, pensando igual e evitando qualquer passo diferente. Olha, estamos começando uma semana, amanhã é um domingo, e você tem que ir adiante, você tem que crescer, você tem que mudar se de repente algo não está te fazendo bem. Eu sei que crescer incomoda, sair da zona segura dá medo, mas é justamente quando você enfrenta aquilo que parecia impossível que você descobre uma força que nem sabia que tinha. Então eu estou te convidando a aproveitar essa noite de hoje, esquecer o que foi durante a semana, tá? E pensar na semana que vem. Porque a vida, ela não acontece só quem espera. Ela acontece para quem cria, para quem tem coragem de viver algo novo. Então não deixa o medo decidir os próximos dias dessa semana, os próximos capítulos da sua vida. Às vezes a mudança que você procura começa no simples passo que você adiou por tempo demais, tá bom? Então, coloca o capacete, vamos curtir muita pedrada hoje, só musicão nessa noite de sábado pra gente, ó, oh, yes! Começar a semana de bem com a vida.
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4: Daqui a pouquinho eu te convido a viajar ao ano de 1985 em um álbum chamado And So It Goes On, da banda Century. A música é Lover Why, um dos grandes sucessos do grupo Century. É uma música que fala sobre alguém tentando entender o fim de um amor preso em lembranças, preso em saudade, preso em perguntas que nunca tiveram respostas. Só um trechinho pra você, tá afim? Então vamos lá. Eu preciso de você. Tão longe do inferno e tão longe de você. Porque até o paraíso ficou escuro e sem cor. Você é alguém que simplesmente foi embora e nem disse adeus. Por que, amor? Por quê? Por que as flores morrem? Por que, amor? Por quê? Tá aí uma tradução bem ao natural pro nosso português que eu vou fazer pra você já já. Lover Why, Por Que Amor? Da banda Century de 1985, por volta aí das 11 horas.
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5: Bom, estamos de volta aqui pela sua Recife FM e eu vou te fazendo companhia até a meia-noite, tá bom? Enquanto o mundo corre lá fora, aqui a gente simplesmente desacelera para sentir. Vamos juntos com mais músicas? Então vamos nessa.